0: obrigado a vocês, obrigado, Rio Dória, obrigado, meu presidente. Valeu, obrigado, Zé. Obrigado, Duda.
1: Que beleza, hein?
0: Obrigado,
2: Duda. 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
4: Esse é o que?

Quem foi que te ligou uma hora dessa, hein? Safada!

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1: Eu tenho que dizer isso aqui. Algumas participações que eu fiz foram muito importantes para mim, mas a mais bem sucedida foi a participação junto com o Cine Simpatia de todas. 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

0: Eu posso que ela tá aqui na Rissampa hoje. Cadê o Vitinho? Quero ouvir, quero ouvir.
1: Essa é de improviso, essa é a única dona escrita.

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1: Cento e sete vírgula nove.
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2: Vamos lá!

0: gostaram? Gostaram dessa música aí? Legal, né?
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2: 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Hora certa!
3: 0 hora e 33 minutos.

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0: Ô Catra! Ela tem um monte de coisa que eu não gosto, cara, mas ela me completa demais.
1: Ah, meu irmão, quando é assim, tem que deixar arder, meu irmão.

0: faz amor. Que delícia.
1: Mas palma pro Catra,
0: que Deus abençoe a todos vocês, meus amores. Gatinha. Valeu, rapaziada. Meninas, um beijinho na boca, tá?

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1: 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Hora certa. 2 horas e 30 minutos.

0: todos aqueles da antiga, em homenagem aos terreiros da Congonha e da Velha Serrinha.
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0: 4 horas e 1 minuto.
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1: 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Hora certa. 4 horas e 8 minutos.

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1: 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Hora certa.
2: 4:32.
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3: Hora certa.
4: 5 horas e 23 minutos.

0: 5:30.
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2: Hora certa.
0: 5:30.

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0: cidadão, você sabe o que quer dizer uai?
1: Uai, uai é uai mesmo, uai.
0: Não é nada disso, não. Uai quer dizer união, amizade e igualdade.
1: Aí, sabidão, raca fora, só.

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5 horas e 52 minutos.

0: 6 horas e 1 minuto.
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1: Hora certa. 6:29.
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5: Hora certa!
6: 6:39.
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4: Hora certa. 6:42.
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1: Aê! Bom demais.
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1: 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Hora certa. 7:01.
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0: rapaz, bom demais, moço.
1: Tu é o bichão?
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0: de um arrastadão.
1: Já é!
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4: Hora certa.
5: 7:30.
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0: modernidade. 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

0: 8:01.
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4: Muito bom dia, ouvintes da Rádio RFM 107.9. Estamos começando aqui as nossas manhãs da R, sempre com notícia e informação de qualidade para você, todas as manhãs aqui na programação 107.9 da sua Rádio RFM. Uma parceria sempre com a Agência do Rádio e também a Agência Rádio Web. Vamos trazendo todas as manhãs o melhor conteúdo informativo da internet.
5: Segunda-feira, 13 de julho de 2026. Esse é o Giro de Notícias. Eu sou Eduardo Amaral e você acompanha os destaques do momento. Termina nesta semana o prazo da Casa Branca para decidir se coloca em prática ou não a nova ofensiva contra o Brasil. Até lá, o governo brasileiro não vai se manifestar sobre as estratégias em relação ao tema. A diplomacia do país decidiu esperar o final para dimensionar a reação sobre a decisão do governo Donald Trump. Os Estados Unidos ameaçam aplicar uma tarifa entre 25% e 12,5% sobre as exportações brasileiras. A equipe do presidente Luiz Inácio Lula da Silva trabalha com o cenário mais provável de confirmação dessas novas tarifas. Mesmo assim, o governo do país acredita que haverá um leque grande de exceções devido à dependência das empresas dos Estados Unidos a estes produtos. O presidente da Associação Brasileira dos Condutores de Veículos Automotores, a ABRAVA, Wallace Landim, convocou uma paralisação nacional da categoria com foco nos portos a partir da meia-noite desta segunda-feira. A mobilização visa pressionar o presidente do Senado Federal, Davi Alcolumbre, para pautar a medida provisória que determina o piso mínimo do frete e concede anistia a multas de manifestações passadas. A medida tem um caráter de urgência e perde a validade na quinta-feira, caso não seja votada pelos senadores. O ministro do STF, Flávio Dino, determinou o bloqueio de mais de 6 milhões de reais do ex-deputado Eduardo Cunha, do Republicanos de Minas Gerais. A decisão é um desdobramento da Operação Transparência, que investiga a possível ingerência ilícita de Cunha no direcionamento de verbas públicas, mesmo sem exercer mandato parlamentar desde 2016. A defesa de Cunha disse em nota que soube da decisão pela imprensa e que ele não foi intimado nem chamado a prestar esclarecimentos. Um estudo divulgado pela ONG Transparência Brasil nesta segunda-feira mostra que em 2025 a Câmara dos Deputados destinou 1 bilhão e 300 milhões de reais em emendas de comissão sem identificar os parlamentares que realmente indicaram os beneficiários do recurso. O valor corresponde a 16% de toda a quantia indicada pela Casa na modalidade. De acordo com a Transparência Brasil, a autoria do montante foi assumida pelos líderes partidários, uma forma de driblar a indicação sobre o autor da emenda. O Giro de Notícias é uma produção Agência Rádio Web. Texto e apresentação, Eduardo Amaral. Edição, Mário Melo.
6: 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Uma frente fria que avançou do sul para o sudeste do país mudou o tempo em São Paulo, nos estados do Rio de Janeiro e também em Minas Gerais durante o final de semana. Agora, a tendência é que este sistema avance pelo oceano e leve instabilidades também para o estado do Espírito Santo. Amanhã já não há condições para chuvas generalizadas no interior do Brasil, mas vai ter bastante umidade e essa umidade pode provocar alguma chuva leve, alguma chuva isolada para áreas que estão sofrendo bastante com queimadas, já com o início das queimadas, essa chuva é muito bem-vinda, mas para áreas produtoras, essa chuva é bem atípica, bem fora de época e pode provocar transtornos pontuais, como paralisação das atividades de campo. As temperaturas no início da semana já devem ficar mais baixas entre São Paulo, Rio de Janeiro e sul de Minas Gerais, mas no decorrer dos próximos dias, especialmente a partir de quarta-feira, a gente já deve ter temperaturas mais elevadas entre o amanhecer e o período da tarde. E para o final da semana, no decorrer da semana que vem, a tendência é de temperaturas bem acima da média. Tanto a temperatura da tarde, né, que é a temperatura máxima, quanto a temperatura do comecinho do dia. Então vai esfriar agora, um início de semana bem instável, com bastante nebulosidade, mas depois que esta frente fria se dissipar, perder intensidade, o tempo seco retorna e as temperaturas voltam a ficar bem elevadas no sudeste do país. Maria Clara Sasaki, da Tempo Ok Meteorologia, em parceria com a agência Rádio Web.
7: A divulgação de uma carta assinada pelo ex-presidente Jair Bolsonaro abriu uma nova frente de disputa política e jurídica neste fim de semana. O documento foi lido pelo senador Flávio Bolsonaro durante uma transmissão ao vivo nas redes sociais. Na mensagem, Bolsonaro pede união dos apoiadores em torno da pré-candidatura do filho à presidência da República e o define como seu porta-voz. Ao apresentar a carta, Flávio afirmou que a mensagem busca evitar divergências dentro do grupo político e dar uma direção única aos aliados durante a pré-campanha.
8: O momento é de arregaçar as mangas, deixarmos de lado as possíveis diferenças e cada um se empenhar pelo nosso pré-candidato à presidência, Flávio Bolsonaro. Meu pré-candidato, meu porta-voz, no qual confio para resgatar o Brasil e nos conduzir para a paz e a prosperidade.
7: A divulgação ocorreu poucos dias após a crise entre Flávio e a ex-primeira-dama Michele Bolsonaro, que trocaram críticas públicas e divergiram sobre alianças políticas no Ceará. A carta, no entanto, não faz qualquer referência ao conflito interno. A repercussão chegou ao Supremo Tribunal Federal. O deputado federal Lindbergh Farias anunciou que vai pedir ao STF a revogação da prisão domiciliar de Jair Bolsonaro.
9: É como se o candidato fosse Jair Bolsonaro e coloca o quê? Um porta-voz. Então eles estão afirmando que vão fazer isso novamente. É hora de ter uma posição firme do Supremo. Esse cara já tentou romper a tornozeleira eletrônica. Vocês lembram? Depois, 10 armas em casa. E agora, essa outra provocação. Na minha opinião, só tem um caminho, que é o Supremo colocar de novo o Bolsonaro na papuda.
7: Na petição encaminhada ao Supremo Tribunal Federal, Lindbergh solicita a aplicação de uma multa contra Flávio Bolsonaro, argumentando que a leitura da carta teve como objetivo divulgar uma manifestação do ex-presidente em ambiente digital. Até o momento, a defesa de Jair Bolsonaro não comentou o pedido apresentado ao Supremo. Agência Rádio Web, de Brasília, Yuri Hudson.
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11: A internet mudou a forma de brincar, conversar, estudar e consumir informação. Mas também abriu espaço para novas formas de violência. O Estatuto da Criança e do Adolescente chega ao seu aniversário de 36 anos com o desafio de garantir que os direitos previstos na lei também sejam respeitados no ambiente digital. A principal atualização recente dessa proteção é o Estatuto Digital da Criança e do Adolescente. O ECA Digital determina que a segurança seja considerada desde a criação dos produtos e serviços, como explica a coordenadora do Centro de Apoio Operacional de Defesa da Infância e Juventude do Ministério Público de Pernambuco, Aline Arrochelas.
12: O ECA Digital concretiza para o mundo online muito das diretrizes e dos direitos que já estavam consagrados no Estatuto da Criança e do Adolescente e também na Constituição Federal. Ele impõe às empresas, né, que possuem produtos, plataformas, redes sociais, etc., passam a ter mais diretamente uma série de responsabilidades na proteção de crianças e adolescentes. Então, por exemplo, elas passam a ter a obrigação de retirar imediatamente qualquer conteúdo que signifique risco para a criança ou adolescente. Qualquer conteúdo que envolva, por exemplo, cyberbullying ou que envolva algum tipo de ameaça, precisa ser retirado imediatamente, independente de ordem judicial.
11: Outra mudança importante está relacionada aos jogos digitais e ao incentivo a práticas consumistas por crianças e adolescentes.
12: Um outro ponto, por exemplo, do ECA Digital é a proibição nos jogos, né, nas plataformas, daquele que a gente chama de loot boxes, né, aquelas caixas de recompensa, né, que é tão comum nos jogos que as crianças gostam, mas que acabam fazendo um padrão, né, que estimula consumismo, ou que estimula mesmo o uso exacerbado daquele produto.
11: Aos 36 anos, o ECA continua baseado no mesmo princípio. Crianças e adolescentes devem receber proteção prioritária. Agência Rádio Web, produção e reportagem, Iveson Gomes.
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4: 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E vamos continuando com as nossas manhãs da R, trazendo sempre a melhor coletânea de notícias para você todas as manhãs.
11: A internet mudou a forma de brincar, conversar, estudar e consumir informação, mas também abriu espaço para novas formas de violência. O Estatuto da Criança e do Adolescente chega ao seu aniversário de 36 anos com o desafio de garantir que os direitos previstos na lei também sejam respeitados no ambiente digital. A principal atualização recente dessa proteção é o Estatuto Digital da Criança e do Adolescente. O ECA Digital determina que a segurança seja considerada desde a criação dos produtos e serviços, como explica a coordenadora do Centro de Apoio Operacional de Defesa da Infância e Juventude do Ministério Público de Pernambuco, Aline Arrochelas.
12: O ECA Digital concretiza para o mundo online muito das diretrizes e dos direitos que já estavam consagrados no Estatuto da Criança e do Adolescente e também na Constituição Federal. Ele impõe às empresas, né, que possuem produtos, plataformas, redes sociais, etc., passam a ter mais diretamente uma série de responsabilidades na proteção de crianças e adolescentes. Então, por exemplo, elas passam a ter a obrigação de retirar imediatamente qualquer conteúdo que signifique risco para criança ou adolescente. Qualquer conteúdo que envolva, por exemplo, cyberbullying ou que envolva algum tipo de ameaça precisa ser retirado imediatamente, independente de ordem judicial.
11: Outra mudança importante está relacionada aos jogos digitais e ao incentivo a práticas consumistas por crianças e adolescentes.
12: Um outro ponto, por exemplo, do ECA Digital é a proibição nos jogos, né, nas plataformas, daquele que a gente chama de loot boxes, né, aquelas caixas de recompensa, né, que é tão comum nos jogos que as crianças gostam, mas que acabam fazendo um padrão, né, que estimula consumismo, que estimula mesmo o uso exacerbado daquele produto.
11: Aos 36 anos, o ECA continua baseado no mesmo princípio. Crianças e adolescentes devem receber proteção prioritária. Agência Rádio Web, produção e reportagem, Iveson Gomes.
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10: Conhecido no Ceará como Vitim, o cantor Vitor Custódio Gomes usou as redes sociais para desabafar sobre um problema silencioso, o vício em apostas.
13: Um vício desgraçado, um vício parece que não tem fim, não acaba. Eu acabei com a minha vida em apostas esportivas, apostas de cassino, essas coisas. Eu já teve um tempo que eu vendi todos os meus equipamentos, tudo de alta qualidade que eu tinha para trabalhar e acabei vendendo por preço de banana para jogar. Perdi amigos, amizades. saudades que eu tinha. Eu quero falar pra vocês, sai disso, que isso aí acaba com a vida da pessoa.
10: Com apenas 23 anos de idade e morador de Ipu, no interior do estado, ele revelou que luta há 5 anos com um transtorno que o fez perder cerca de 800 mil reais. O caso escancara um problema que se torna cada vez maior no Brasil. A Confederação Nacional do Comércio estima que entre janeiro de 2023 e março de 2026, as bets retiraram 143 bilhões de reais do consumo no varejo brasileiro e podem ter contribuído para colocar cerca de 270 mil famílias em situação de inadimplência severa. O médico Drauzio Varela explica que o vício nas bets é uma doença.
14: Enquanto você perde um dinheiro que te faz falta, às vezes, para coisas essenciais, como alimentação, a escola dos filhos, eles ficam milionários. Essa estratégia deles é perfeita, porque te viciam e você começa a perder e não consegue parar de jogar. E aí, quando você está desistindo, eles te dão um estímulo, você ganha. Aí você vai lá, agora sim, agora eu vou ganhar dinheiro de monte. E vai perder o que você ganhou e muito mais. Isso é uma doença. Isso é uma doença, como é uma doença você ficar dependente de uma droga.
10: O Dr. Drauzio ainda faz um alerta. Na maioria das vezes, as pessoas não conseguem sair do vício em jogos sem ajuda.
14: Procura ajuda, procura os CAPs, os Centros de Atenção Psicossocial. Há grupos de organizações não governamentais, como Jogadores Anônimos e muitos outros, que você vai conviver com pessoas que têm o mesmo problema. E um ajuda o outro nesses momentos. Cai fora dessa, mas para cair você tem que primeiro entender que você está doente e que só assim você vai conseguir se livrar desse problema.
10: O atendimento desses pacientes ocorre principalmente na rede de atenção psicossocial, que enfrenta carência de profissionais especializados. Um levantamento do Tribunal de Contas da União revelou que mais de 50% dos profissionais do SUS afirmam não se sentir preparados para atender pessoas com dependência em apostas. Dados do Ministério da Saúde indicaram que no ano passado o SUS registrou mais de 6 mil atendimentos presenciais relacionados a jogos e apostas, mas a avaliação é de que a procura espontânea ainda é limitada, muitas vezes por vergonha, estigmatização ou dificuldade de reconhecer o problema. Na semana passada foram publicadas as novas regras para a publicidade das bets, que entram em vigor no dia 17 de julho. Todas as propagandas de empresas autorizadas a operar no Brasil deverão exibir uma das seguintes mensagens. Ministério da Fazenda adverte: apostar pode causar dependência. Ministério da Fazenda adverte: apostar faz você perder dinheiro. E Ministério da Fazenda adverte: aposta não é investimento. O modelo é semelhante ao usado em campanhas publicitárias de produtos como cigarros e bebidas alcoólicas. Agência Rádio Web, produção e reportagem, Marco Aurélio.
15: 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As mudanças climáticas têm provocado impactos cada vez mais intensos na produção de alimentos em todo o mundo, aumentando os riscos para a segurança alimentar. A transição justa nos sistemas alimentares é uma ideia que envolve uma mudança gradual na maneira como se produz, distribui, consome e descarta os alimentos. O relatório da ONU, Caminhos para uma Transição Justa nos Sistemas Agroalimentares, aponta que o atual modelo de produção de alimentos com uso intensivo de fertilizantes e agrotóxicos contribui para o agravamento da crise climática e a degradação do solo, estando entre os principais responsáveis pelas emissões de gases de efeito estufa. Camila Miquier, gerente de clima da Proteção Animal Mundial, explica como a crise climática pode afetar a segurança alimentar nos próximos anos, caso não ocorram mudanças estruturais na produção de alimentos.
16: Essa situação ela só tende a piorar com os eventos climáticos extremos cada vez mais frequentes e intensos, como as ondas de calor, as secas prolongadas, as chuvas concentradas, enchentes e tempestades. Tudo isso já está afetando a produção, a distribuição e o acesso aos alimentos. É muito importante que essa transição justa ela aconteça para fortalecer um modo de produção justo, como é a agroecologia, e fortaleça o direito dessas comunidades produtoras para garantir uma segurança alimentar nas próximas gerações.
15: Segundo ainda o relatório, cerca de 1 bilhão de pessoas vivem em áreas rurais e dependem da agricultura para garantir renda, alimentação. Nesse contexto, a agroecologia ganha espaço como uma alternativa capaz de tornar os sistemas produtivos mais resilientes, sustentáveis e socialmente justos, como ressalta a gerente de clima da Proteção Animal Mundial.
16: É essencial que o financiamento seja direcionado para essas comunidades. Os recursos, eles precisam chegar prioritariamente a populações mais afetadas pela crise climática, para garantir renda, para garantir segurança alimentar e também desenvolvimento territorial. Sem essa transição justa dos sistemas alimentares, sem mudar a maneira como a terra é distribuída, como os recursos, o financiamento e as políticas acontecem, a gente vai ter um risco na queda de produção, aumento de preços, agravamento da fome e ampliação das desigualdades sociais.
15: Com a intensificação dos eventos climáticos extremos, o debate sobre a transformação dos sistemas agroalimentares torna-se estratégico para garantir a produção de alimentos de forma sustentável. Agência Rádio Web, produção e reportagem, Priscila Mendes.
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17: O caso do pai que chutou o rosto da própria filha de 3 anos no Paraná chamou atenção para os casos de violência contra crianças. Para ampliar a proteção aos pequenos, desde 2022 está em vigor a Lei Henri Borel, que mudou a legislação para punir com mais rigor os agressores. Entre as novidades dessa lei está a possibilidade de pedir medidas protetivas para afastar o agressor da criança. Quem explica é a juíza titular da primeira vara de crimes contra crianças e adolescentes de Belém do Pará, Mônica Maciel.
18: As medidas protetivas são um instrumento importante de prevenção de novas formas de violência, de maus tratos, sejam físicos, psicológicos, sexuais, contra criança e adolescente no ambiente intrafamiliar, podendo, inclusive, salvar, né, a vida de crianças ante a sua condição de vulnerabilidade e de estar no mesmo ambiente, muitas vezes com um agressor ou com a agressora.
17: Só nos 4 primeiros meses de 2026 foram registradas mais de 115 mil casos de violência contra os pequenos, segundo os dados do Ministério da Saúde apresentados ao Senado. Os números reforçam a necessidade de denunciar.
18: As familiares que queiram ajudar a criança e adolescente, assim como qualquer pessoa da comunidade que tenha convivência com crianças e adolescentes vítimas de violência, pode ser procurado o Conselho Tutelar do bairro, pode ser procurado o Ministério Público junto à infância, a Delegacia Especializada de Atendimento à Criança e Adolescente, além dos discos de denúncia.
17: Os casos de violência contra meninos e meninas podem e devem ser denunciados em uma delegacia, no conselho tutelar ou de forma anônima pelo Disque 100. Você pode salvar uma vida. Agência Rádio Web, produção e reportagem, Igor Pereira.
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20: Santa Catarina já exporta mais de US$1,3 bilhão por ano para a União Europeia. Agora, um estudo apresentado durante a segunda edição do Conexões Produtivas em Itajaí aponta 805 oportunidades para ampliar essa presença no mercado europeu. O encontro, promovido pela Agência Brasileira de Promoção de Exportações e Investimentos e pelo Ministério do Desenvolvimento, reuniu empresários e especialistas para apresentar dados sobre o potencial do acordo entre Mercosul e União Europeia e os ganhos de competitividade para as empresas catarinenses. O diretor de gestão corporativa da Apex Brasil, Floriano Pêzaro, destaca que Santa Catarina reúne características estratégicas para aproveitar esse novo cenário.
21: Em Santa Catarina, o estado da indústria da transformação, por Conexões Produtivas, juntou todo mundo e conectou para mostrar o que o acordo Mercosul-União Europeia tem de melhor para os empresários brasileiros, as grandes oportunidades na Europa.
20: Os números ajudam a explicar esse potencial. Em 2025, Santa Catarina exportou US$12,195 bilhões para o mundo. E desse total, cerca de 11% tiveram como destino a União Europeia. O estudo também mostra que o Estado responde por mais de 99% das exportações brasileiras de motores elétricos polifásicos de média potência para o bloco europeu. O gerente de inteligência de mercado da agência, Gustavo Ribeiro, explica como a redução gradual das tarifas deve aumentar a competitividade da indústria catarinense.
2: Conexão fantástica do Conexões Produtivas em Itajaí, um dos portos importantes para o comércio exterior brasileiro, focado aqui em oportunidades de acordo na Constituição Europeia. A gente apresentou o mapa de oportunidades para o acordo, mostrando 805 oportunidades, e principalmente várias oportunidades na indústria da transformação que compõem grande parte do que o Estado de Santa Catarina manda para a União Europeia. Desgravações tarifárias ocorrendo de forma imediata em 4 anos, 7 anos, e torna o produto catarinense mais competitivo e com maior acesso ao mercado europeu.
20: Após os painéis, empresários também participaram de atendimentos individuais com especialistas da agência e do Sebrae para identificar oportunidades de internacionalização e ampliar a presença dos produtos catarinenses no mercado europeu. Agência Rádio Web. Produção e reportagem, Décio Caramigo.
3: 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Hora certa. 8 horas e 32 minutos.
22: A violência psicológica nem sempre deixa marcas no corpo, mas pode comprometer a autoestima, a autonomia e até a capacidade da vítima de reconhecer que está vivendo um relacionamento abusivo. O problema é previsto na Lei Maria da Penha e desde 2021 também é crime no Código Penal. Ainda assim, esse tipo de violência costuma começar de forma silenciosa e pode evoluir para agressões físicas. Ciúme excessivo, controle sobre roupas, amizades, rotina e redes sociais, além de humilhações, chantagens e manipulação, estão entre os principais sinais de alerta. A psicóloga clínica, especialista em saúde mental feminina, Juliane Borsa, explica que a diferença entre cuidado e controle está justamente no respeito à liberdade da mulher.
23: O cuidado, né, quando ele existe, ele preserva a liberdade da outra pessoa. Já o controle, ele reduz essa liberdade. O cuidado, ele envolve perguntar, combinar, respeitar e aceitar o não, né, e o limite que essa outra pessoa, que essa mulher impõe. Mas o controle, ele envolve muito mais uma vigia, né, uma imposição, punição, ameaça, e faz a mulher se sentir culpada ou até com medo de fazer escolhas próprias.
22: A história de uma mulher que chamaremos de Marina mostra como esse processo acontece aos poucos. No início, ela interpretava as críticas e o ciúme como demonstrações de amor. Depois, vieram o controle sobre as roupas, as acusações de traição, os insultos e as provocações constantes. Aos poucos, ela passou a duvidar da própria percepção e acreditava ser a responsável pelos conflitos da relação.
24: Eu percebi que eu estava numa relação problemática quando eu comecei a duvidar de mim, nas minhas palavras, no meu jeito. Que ele fazia de tudo para me tirar do sério. E depois de uma hora, assim, eu explodia, eu começava a gritar, cheguei em certos momentos eu me bater, e ele falando assim: tá vendo, ó, quem é a louca da relação? A louca é você. Só para quem tá numa relação assim, sabe o que é.
22: Mesmo percebendo que algo estava errado, Marina conta que não conseguia romper o relacionamento. Ela diz que não era amor, mas dependência emocional. O pedido de ajuda só veio quando a violência psicológica evoluiu para uma tentativa de feminicídio. Depois de conseguir escapar, ela procurou uma delegacia da mulher, registrou o boletim de ocorrência e passou a receber acompanhamento psicológico e jurídico. Hoje, em processo de reconstrução da própria vida, ela afirma que recuperar a autoestima e voltar a confiar nas pessoas tem sido um dos maiores desafios. A psicóloga Juliane Borsa reforça que a violência psicológica não precisa chegar às agressões físicas para ser denunciada. Situações de humilhação, ameaças, isolamento, manipulação e controle justificam a busca por proteção e pelos serviços especializados. Em caso de emergência ou risco iminente de vida, a orientação é ligar imediatamente para o 190. Para denunciar situações de violência, buscar orientação ou acolhimento especializado, o canal é a Central de Atendimento à Mulher, pelo telefone 180. Rede por Elas. Informar é proteger. Denunciar é salvar. Uma campanha do Grupo Rádio Web. Produção e reportagem, Cassie Balog.
5: As mudanças do clima têm tornado mais difícil saber se em determinada época do ano vai chover ou fazer calor. E essa imprevisibilidade pode atrapalhar o planejamento de empresas que precisam da previsão do tempo para tomar melhores decisões. É o caso do setor elétrico. Foi a pedido de clientes que trabalham com operação e planejamento energético que a empresa de meteorologia TempoK promoveu um curso que neste ano chega à sua quinta edição. O meteorologista sênior da TempoK, Celso Oliveira, dá mais detalhes.
6: O preço da energia no mercado livre, ela oscila de acordo principalmente com as condições meteorológicas. Então, se chove muito nas principais usinas hidroelétricas, o preço da energia cai. Assim como se tem estiagem, esse preço sobe. Diante disso, né, justamente por conta dessa oscilação e da dependência com relação às condições climáticas, houve um pedido dos clientes para que tivéssemos aí um curso de meteorologia aplicada para esse setor.
5: Celso conta que recentemente a TempoK tem ampliado seu portfólio para o agronegócio. Afinal, saber interpretar informações meteorológicas, como se vai chover ou se vai fazer a temperatura adequada para cultivar determinada cultura, é fundamental para avaliar riscos e apoiar decisões nas várias etapas dessa cadeia, desde o planejamento, passando pelo manejo de cultura, pela logística, até a gestão de recursos.
6: A ideia é que o usuário ele comece a interpretar um pouco melhor esses padrões que acontecem, esses períodos de chuva, de tempo seco, de calor, de frio, para tomar uma melhor decisão. Basicamente, a gente vai falar quais são as variáveis, né, da meteorologia desde o início, então sistemas de alta, baixa pressão, frente fria, enfim. E depois disso, além do El Niño e Laninha, a gente vai falar também de outros fenômenos, de outras oscilações que acontecem na atmosfera que não são tão conhecidas, mas que acabam trazendo também impacto ao padrão de chuva no Brasil.
5: As aulas do curso de meteorologia aplicada da TempoK serão transmitidas pela internet em mais de uma etapa. Primeiro, entre 27 e 29 de julho, depois entre 3 e 5 de agosto e, por fim, no dia 10 de agosto. Serão 8 horas de conteúdo, com a possibilidade de assistirem até 30 horas depois da exibição. As inscrições podem ser feitas pelo site tempok.com.br/curso. Agência Rádio Web, produção e reportagem, Brian Zonta.
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4: Muito bom dia, você está acompanhando aqui pela Rádio RFM 107.9 as nossas Manhãs da R. Sempre reunindo a melhor coletânea de notícias para você já começar o dia bem informado. E só aqui nas Manhãs da R você ouve notícias de Rafa Capivari do Brasil e do mundo. Através sempre de uma parceria com a Agência do Rádio, a Agência Rádio Web e também Rádio França Internacional. Continuamos com nossas Manhãs da R, notícia e informação de qualidade para você.
22: Quando falamos em quilombo, é comum apenas imaginar comunidades formadas por pessoas escravizadas que fugiam das fazendas durante o período colonial. Mas essa é apenas uma parte da história. Hoje, os quilombos são reconhecidos como territórios de identidade, cultura e ancestralidade. São comunidades que preservam modos de vida, saberes tradicionais e uma relação profunda com a terra, construída ao longo de gerações. A própria Constituição Federal garante o direito desses povos aos seus territórios, reconhecendo uma história marcada pela resistência. E para quem vive essa realidade, a luta começou muito antes do reconhecimento oficial. Ivo Fonseca, coordenador executivo e um dos fundadores da CONAC, a Coordenação Nacional de Articulação das Comunidades Negras Rurais Quilombolas, lembra que, embora a coordenação tenha completado 30 anos em 2026, a luta das comunidades quilombolas começou muito antes. Segundo ele, a organização nasceu para dar voz a um povo que, historicamente, não tinha um espaço de representação nem de reivindicação junto ao Estado brasileiro.
25: Então, a CONAC não é 30 anos. A CONAC é quando o primeiro navio negreiro se encosta nesse continente Hoje se chama Brasil. Nós não tínhamos uma porta para bater. O Estado brasileiro nos deixou numa situação bastante delicada, que não só o povo negro, como os povos indígenas também. E o Estado brasileiro se estruturou de uma forma, né, que captou todas as nossas riquezas. Né? Então a CONAC nasce para discutir com o Estado que os bens públicos teriam que ser divididos.
22: Essa perspectiva também ajuda a desfazer outro equívoco comum. Quilombo não representa apenas o passado. As comunidades quilombolas continuam produzindo conhecimento. Muitos pesquisadores e pesquisadoras são quilombolas e desenvolvem estudos que unem ciência e conhecimento ancestral. São saberes para o futuro, construídos a partir da convivência com o território, fundamentais para compreender a biodiversidade e fortalecer estratégias de preservação ambiental, por exemplo. Ao longo da história, foram justamente esses territórios que ajudaram a conservar áreas naturais, graças ao manejo tradicional da terra e ao respeito pelos ciclos da natureza. Mas, apesar dessa contribuição, Ivo explica que as comunidades ainda enfrentam obstáculos para participar das decisões sobre políticas ambientais e climáticas.
25: O Estado vai trabalhar para não deixar se aproximar dessa política, mas eles têm consciência que quem trabalha, quem preserva, quem cuida dessa política somos nós. E nós que estamos lá, é nós que preservamos, nós que sabemos entender o clima, a gente sabe nas nossas comunidades, a gente sabe a época da colheita, a gente sabe a época que vai fazer a roçada. Agora, o Estado vai se apoderar disso. Se nós não tiver mais a participação, mais a incidência política, nas nossas comunidades, né, vai ser moeda para os outros países.
22: Ao longo dos séculos, a resistência quilombola não esteve restrita à defesa do território. Desmistificar o que é um quilombo significa reconhecer que esses territórios seguem vivos, produzindo ciência, protegendo a natureza e, principalmente, reivindicando espaços nas decisões sobre o presente e o futuro do país. Agência Rádio Web, produção e reportagem, Cassi Balog.
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0: Aqui não tem VAR, entra em campo para falar de uma rivalidade que ultrapassa o esporte. E tem tudo para escrever mais um capítulo marcante na história das Copas do Mundo. Em 1982, a ditadura argentina agonizava. Desesperado para se manter no poder, o general Leopoldo Galtieri ordenou a invasão das Ilhas Malvinas, na tentativa de inflamar o nacionalismo e salvar a popularidade do regime militar. O arquipélago, localizado no Atlântico Sul, estava sob domínio britânico desde 1833, mas sempre foi reivindicado pelo país sul-americano. Em resposta à invasão, a primeira-ministra britânica, Margaret Thatcher, enviou uma poderosa força-tarefa naval e militar à região. As tropas do país europeu derrotaram o exército argentino, retomando as ilhas, chamada de Falkland pelos ingleses. A guerra terminou com a rendição argentina e resultou na morte de 649 soldados argentinos e 255 britânicos. A derrota culminou na queda da ditadura no país sul-americano. Apesar de comemorar o fim do regime militar, a derrota nas Malvinas ainda é uma cicatriz na alma argentina até hoje. Imagina em 1986. Na Copa do México, argentinos e ingleses se enfrentaram nas quartas. Tudo e mais um pouco já foi falado sobre a Batalha do Azteca. La mano de Dios e um gol para sempre de Maradona definiram a vitória dos

universo do futebol. Neste sábado, a Inglaterra precisou da prorrogação para vencer a Noruega de virada por 2-1. A Argentina também precisou da prorrogação para superar a Suíça, 3-1. A semifinal entre Argentina e Inglaterra em Atlanta, na quarta-feira, dia 15 de julho, vai colocar frente a frente um genial camisa 10 contra um artilheiro criado no Tottenham. Assim como em 1986, Diego virou Messi, Lineker virou Kane. O Aqui Não Tem VAR se despede contando segundos para esse novo capítulo nesta rivalidade, que é bem-vinda apenas dentro do campo. Aquele abraço!

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2: Hora certa.
3: 8:47.
4: O presidente da Câmara dos Deputados, Hugo Mota, classificou como uma indevida intervenção judicial a decisão do ministro do Supremo Tribunal Federal, Flávio Dino, que determinou o bloqueio de até 119 milhões de reais em bens do presidente do PL, partido de Jair Bolsonaro, Valdemar Costa Neto. Dino ainda suspendeu a execução de emendas parlamentares ligadas à investigação. Em nota, Mota afirmou que a decisão não aponta desvio, abuso ou aplicação irregular de recursos públicos e acusou o Supremo de tentar criminalizar a atividade política. Segundo ele, a distribuição das emendas seguiu as normas em vigor e os acordos firmados entre os poderes perante a própria corte. A manifestação ocorre após a operação da Polícia Federal apontar indícios de que servidores da Câmara teriam atuado em um esquema para direcionar pelo menos 21 emendas parlamentares em benefício de Valdemar Costa Neto, que não exerce mandato eletivo. Segundo a investigação, deputados apareciam formalmente como autores das indicações para dar aparência de legalidade ao procedimento. A apuração faz parte da Operação Transparência, iniciada no ano passado. Hugo Mota também manifestou confiança no trabalho dos servidores da Câmara e afirmou que a atuação das equipes parlamentares na operacionalização das emendas segue a rotina administrativa da Casa e não configura irregularidade. A defesa de Valdemar da Costa Neto nega qualquer irregularidade e afirma que a decisão do Supremo parte de premissas frágeis e representa uma criminalização da atividade político-partidária. Agência Rádio Web, de Brasília, Yuri Hudson.
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6: A Confederação Nacional da Indústria, a Câmara Americana de Comércio e a Câmara de Comércio dos Estados Unidos defenderam em carta conjunta uma negociação entre Brasil e Estados Unidos para evitar a aplicação de novas tarifas sobre exportações brasileiras. A manifestação ocorre após a intensificação do diálogo bilateral e em meio à investigação no âmbito da seção 301 da legislação americana, relacionada a práticas comerciais consideradas prejudiciais. Para o presidente da CNI, Ricardo Alban, as tratativas devem garantir a continuidade da relação estratégica entre os dois países.
7: O que esperamos que os nossos representantes tenham a capacidade técnica de sensibilizar para essa situação, para que possamos ter uma relação normal, tranquila e, mais do que isso, crescente, como tem acontecido. Nós temos na nossa relação uma relação de complementariedade de capital importância para ambos os lados.
6: Na carta direcionada a representantes dos governos brasileiro e norte-americano, o setor privado propõe uma negociação em duas etapas, uma com ações de curto prazo e outra com medidas de longo prazo. A prioridade imediata seria encontrar uma solução para a investigação sobre a seção 301, que evite a aplicação de tarifas adicionais sobre determinados produtos brasileiros. Ricardo Alban comenta.
7: Os 6 pontos que estão levantados dentro da USTR para a seção 301, nós não encontramos evidência de que exista realmente uma discriminação para com os Estados Unidos. Então, lá um dos pontos que falam do desmatamento.

0: desmatamento. Em 2025, houve uma redução do desmatamento no Brasil de cerca de 61%.
1: A sugestão é que os esforços sejam concentrados em temas de alto impacto. Entre os pontos defendidos estão maior acesso a mercados para produtos estratégicos, como insumos industriais, mais cooperação em áreas como saúde, setor automotivo, combate à pirataria, comércio de alimentos e energia. O objetivo é construir uma agenda conjunta que preserve a relação econômica entre Brasil e Estados Unidos e traga mais segurança para as empresas dos dois países. Agência Rádio Web, produção e reportagem, Valquíria Rios.
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3: Hora certa!
4: 8:51.
5: A busca por mais qualidade de vida tem mudado o comportamento de quem pretende comprar um imóvel. Em um cenário em que o tempo gasto no trânsito pesa cada vez mais na rotina, empreendimentos localizados próximos a escolas, comércios, hospitais e opções de transporte ganharam destaque na decisão de compra. Pesquisa da ABRAINC, a Associação Brasileira de Incorporadoras Imobiliárias, revela que 65% dos compradores afirmam que pagariam acima da média por um imóvel bem localizado. Dados do TomTom Traffic Index 2025 mostram que os motoristas brasileiros perdem, em média, mais de 130 horas por ano no trânsito durante os horários de pico. Esse cenário ajuda a explicar a valorização da localização. Para Gilberto Brito, especialista em administração de imóveis e condomínios, integrante do grupo temático de administração de condomínios no CRAMG, Conselho Regional de Administração de Minas Gerais, a localização deixou de ser apenas um diferencial e se tornou um dos principais critérios de escolha por impactar diretamente a rotina e a qualidade de vida das famílias.
6: A centralidade urbana recuperou sua força máxima devido a três fatores. Primeiro, a exaustão da infraestrutura urbana. O crescimento das frotas de veículos superou a capacidade das vias públicas nas principais capitais brasileiras. Segundo, o modelo de trabalho híbrido consolidado. Os dias de deslocamento presencial exigem máxima eficiência. Em grandes centros, morar perto do trabalho ou de eixos de transporte de alta capacidade garante ao cidadão o controle sobre sua própria rotina, algo que o trânsito caótico elimina.
5: Segundo especialista em administração de imóveis e condomínios, a busca por praticidade e qualidade de vida também tem influenciado o perfil dos novos empreendimentos lançados pelas incorporadoras.
6: As incorporadoras estão redesenhando os produtos imobiliários para responder à demanda por otimização de tempo. Isso se traduz em empreendimentos focados em comodidade, descentralização dos serviços e bem-estar. Lançamentos que integram no mesmo complexo torres residenciais, lajes corporativas e um mall de lojas. A inclusão de infraestruturas completas que evitam deslocamentos. O apartamento passa a ser o local de descanso, enquanto as áreas comuns do prédio e o bairro tornam-se a extensão da casa.
5: Escolher um endereço estratégico representa não apenas mais comodidade no dia a dia, mas também um investimento com maior potencial de valorização ao longo do tempo. Agência Rádio Web, produção e reportagem, Priscila Mendes.
2: 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Muito bom dia, você que está conectado e sintonizado na RFM 107.9. 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E vamos continuando com as nossas manhãs da R, trazendo sempre a melhor coletânea de notícias para você todas as manhãs.
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4: Com a chegada das férias escolares, muitas famílias se perguntam o que fazer com as crianças em casa praticamente o mês inteiro. A verdade é que diversão não precisa ser significado de viagens, passeios caros ou uma programação intensa. Com criatividade, as crianças transformam coisas simples em grandes aventuras. O Welton Carvalho, gerente de cidadania financeira da FEBRABAN, traz algumas dicas de programas para aproveitar as férias com economia e muita diversão.
8: As férias escolares são uma ótima oportunidade para desacelerar a rotina e criar memórias especiais com seus pequenos. Em casa, uma dica simples é oferecer materiais como papel, lápis de cor, tinta e massinha para que a criança possa explorar sua criatividade livremente. Jogos de tabuleiro também são uma ótima opção para reunir a família e amigos e reduzir assim o tempo em tela. Para economizar, você pode procurar jogos em lojas de segunda mão, por exemplo. Já o ar livre, como parques, praças e praias, são espaços ideais para você fazer piqueniques, passeios de bicicleta, skates ou patins, além de brincadeiras tradicionais como amarelinha e cabo de guerra.
4: As férias escolares de julho também são repletas de atividades gratuitas para toda a família. Incluir na programação bibliotecas, museus, teatro e oficinas também são excelentes opções, comenta o especialista.
8: Uma outra alternativa é aproveitar a programação de instituições como o SESC, que costuma oferecer atividades culturais e esportivas para as crianças durante o período de férias. Também vale incluir passeios educativos, como museus, planetários, aquários e zoológico da sua cidade. Muitos têm entradas gratuitas ou preços reduzidos e podem oferecer atividades especiais nas férias.
4: Viu só? O segredo para umas férias bem aproveitadas não está no quanto se gasta, mas na qualidade do tempo compartilhado. Planejando com carinho e usando a criatividade, é possível garantir diversão, aprendizado e memórias inesquecíveis para as crianças. E vale lembrar que as férias escolares também são oportunidades de novas experiências para fortalecer vínculos, rever a família, primos e avós. Por isso, invista também em encontros com a turma. Produção e locução, Karina Chagas, edição de áudio, Mário Melo. Até o próximo episódio.
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4: Juros elevados, inflação, tarifaço americano e tensões geopolíticas aumentam as incertezas dos empresários brasileiros, principalmente para pequenas e médias empresas que possuem vendas para o exterior. O risco de ter o caixa comprometido por inadimplência tem impulsionado a busca pelo seguro de crédito. Daniel Nobre, membro da Comissão de Crédito e Garantia da FENSEG, a Federação Nacional de Seguros Gerais, explica que o produto pode cobrir riscos por não pagamento por parte do importador, recuperação judicial, falência e até riscos políticos.
10: Um evento de inadimplência desde a mora prolongada, por exemplo, até que seja um atraso simples, até os eventos de insolvência, né? Que na legislação brasileira seriam os equivalentes à recuperação judicial, à recuperação extrajudicial ou à falência decretada. E o risco político, ele contempla eventos em que o país de domicílio do importador, ele impõe alguma restrição, alguma regulação ou alguma contingência, né, em que o importador não consiga ter acesso ao mercado de divisa, não, ou não consiga remeter divisas para quitar seu compromisso de pagamento com o exportador.
4: Daniel Nobre destaca ainda que a medida oferece mais segurança nas vendas para o exterior, principalmente em períodos de mais estabilidade econômica, como o tarifaço anunciado pelo governo americano.
10: Esses eventos, de fato, pelo seu caráter não antecipado, em que as empresas não, de maneira preventiva, elas não conseguem se precaver, tá? Então, o seguro de crédito, nesse sentido, né, pela solidez das seguradoras, pelas coberturas oferecidas, elas podem, então, mitigar as consequências para os segurados, né, quando ocorre inadimplência decorrente desses eventos. Então, nesse contexto, eu diria que ele é até mais estratégico e muito importante, um instrumento de gestão muito importante para que as empresas possam, então, a conviver, né, possam a mitigar os efeitos, tá, de riscos decorridos desse contexto, dessa conjuntura.
4: A ampliação do acesso das pequenas e médias empresas ao seguro de crédito no início do ano também tornou o produto mais acessível. Para a contratação do seguro de crédito, as seguradoras analisam o perfil e o nível de exposição do cliente ao risco de inadimplência para o mercado em que atende. Para mais conteúdos como este, acesse o site Notícias do Seguro. Agência Rádio Web, produção e reportagem.
11: Hora certa!
12: 9:01.
13: Empresas brasileiras de tecnologia interessadas em expandir os seus negócios para o exterior já podem se inscrever na seleção que vai levar até 100 startups ao Web Summit Lisboa 2026. Podem participar startups de base tecnológica que têm um produto próprio pronto para comercialização e potencial para atuar em mercados internacionais. Antes da viagem, as empresas selecionadas passam por uma preparação com mentorias, treinamento de apresentação para investidores e conexões com parceiros estratégicos. A Head de Startups do Sebrae, Cristina Mieco, explica que participar de eventos como esse vai muito além da exposição da marca.
14: Tendência, né, saber o que está acontecendo e principalmente networking. Eventos como esse são muito bem qualificados, então vem gente do mundo inteiro, do Brasil inteiro, decisores, tem muitos investidores aqui, tanto do Brasil como do mundo, então elas têm a oportunidade de falar com essas pessoas. Então antes de vir para cá, elas têm que estar muito bem preparadas, com o pitch na ponta da língua para poder fazer o máximo de conexão. E a gente está vendo que elas conseguem fazer muitas reuniões, uma média de 30, 40 reuniões, e aí é fazer o dever de casa.
13: Entre os perfis buscados pelo edital estão startups com soluções inovadoras e escaláveis. O exemplo é a Voxer Power, empresa que desenvolveu uma tecnologia para facilitar o carregamento de veículos elétricos usando o WhatsApp. Um dos fundadores da startup, Renan Verli, explica como a ferramenta funciona.
15: Na prática, a gente teve uma ideia de eliminar os aplicativos e a gente foca em lançar uma tecnologia que só use o WhatsApp. Isso vai facilitar a vida da pessoa que está viajando com carro elétrico. A pessoa que viaja com carro elétrico, eu mesmo fui do Rio para Florianópolis, tive que baixar 25 aplicativos para viajar. Se todo mundo utilizasse o WhatsApp como meio de pagamento, não ia precisar baixar 25 aplicativos. Você está no local, é só escanear o QR Code, né?
13: As inscrições seguem até o dia 26 de julho. O regulamento e o formulário de inscrição estão disponíveis no portal Sebrae Startups. Agência Rádio Web, produção e reportagem, Virgínia Alves.
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11: Hora certa!
12: 9:04.
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2: 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Hora certa.
3: 9:07.
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1: Hora certa. 9 horas e 29 minutos.

quando a intimidade chega, ir embora é uma opção. Permanecer também. Escolher ficar é pra quem entendeu que a verdadeira magia não está no destino. Aliás, não há destino. Só existe eu e você. O resto é poesia pro nosso amor, pra nossa dor, pra nós.

Rafael, bom dia, Richão. Bom dia, amigo, bom dia, amiga. Bom dia. Tardo, mas não falto. Falto, mas não tardo. Estou chegando.

que o Chico tá aí, não tá aí? Tá aí. Tamo de volta. Bom dia. Bom dia, amiga. Bom dia a todo mundo. Tamo começando aqui mais um Manhãs da R. E a voz é essa mesmo. Tem jeito. Trabalhando bastante, graças a Deus. Hoje é dia 13. Dia 13 de julho. E essa semana a gente já vai cair no meio do mês. Já vão metade das férias. Nas férias escolares, então. Vamos que vamos, né? Vamos trabalhar. Eita! Começamos a segunda-feira. Segunda-feira que tem... Ah, eu tenho um recado aqui da secretária de Cultura de Rafar. Mas não vem na rádio, mas manda recado, isso é bom, né? Pelo menos o povo fica sabendo, né? Através da nossa rádio RFM, coisas que, deixa eu ver aqui, Vivian, ela manda aqui as coisas pra gente e eu vou fazer a divulgação. Sabe por quê? Porque interessa pra população. Dia 14 vai ter confraternização, 1 PM, uma programação chamada Férias. Programação de Férias. Confraternização dos alunos do balé na Fazenda São Bernardo, dia 14, conhecido também como amanhã. Depois vai ter dia 16 de julho, férias. O que que é isso, Chico? Bom, o texto diz o seguinte, férias na Fazenda São Bernardo. Venha viver momentos de lazer, cultura e integração com a Diretoria de Cultura e Turismo. Esperamos você e sua família. Vamos de novo. Venha viver momentos de lazer, cultura e integração com a Diretoria de Cultura e Turismo. Esperamos você e sua família. Será na Fazenda São Bernardo? Férias com muita diversão em Rafar? As férias continuam com uma programação especial para toda a família. 14, amanhã, 1 PM, confraternização com os alunos do balé na Fazenda São Bernardo. Dia 16, já não é terça e quinta. Quinta-feira, aula de pintura no Centro Cultural. Dia 16, às 9 AM. Aula de pintura lá no Centro Cultural. Às 10 horas, Cineminha Kids. Cineminha Kids no Centro Cultural. Tá? Então é no Centro Cultural dia 16, na Fazenda São Bernardo dia 14. Aí, dia 21 de julho, às 3 da tarde, Festinha Julina no Centro Cultural. Dia 21. E dia 29 de julho, às 19h, apresentações musicais na Rua Maurício Alaim. Dia 29 de julho, às 19h, apresentações musicais na Rua Maurício Alaim. Ok? Ok. É 2 dias depois do aniversário aqui da rádio, né? 15 anos da Rádio RFM, dia 27 de julho. Bom, aí o texto, venha viver momentos de lazer, cultura e integração. Diretoria de Cultura, esperamos você e sua família. Vou repetir então, programação de férias de julho, confraternização com o balé lá na Fazenda São Bernardo, dia 14 de julho. Dia 16, Centro Cultural, 9 AM, aula de pintura. E também no dia 16, às 10, Cineminha Kids no Centro Cultural. 21 de julho, 3 da tarde, 21 de julho, Festinha Julina no Centro Cultural. E dia 29 de julho, às 19h, apresentações musicais na Maurício Alaim. Copiou? Então tá bom. A gente vai falar mais, tá bom? Vou falar mais. Então tá. Muito obrigado aí. Um abraço pro nosso Ernesto Brigatti, Marco Brigatti, os brigatinhos, os brigatões. Um abraço para vocês.
E também um abraço para a dona Dorinha, sempre está mandando um alô para nós. A Célia, sabe a Célia? A Célia do Celso, meu querido e saudoso Celso. A Célia está falando que vai ter um bingo dia 17 de julho. Dia 17 de julho, a cartelinha, é cartela, é uma, não sei. É 20 reais, tá? É apenas 20 reais e você pode pagar com a chave Pix, pode pagar tudo, tá? Vai ter prêmios e dia 17, deixa eu ver que dia que vai ser agora, né? Vai ser agora. Dia 17 é domingo? Ou é? 17 de julho, sexta-feira. Ah, tá, tô lendo errado aqui. Ô, apaga tudo, 17 é sexta-feira. Eu falei aqui dia 14, 15, 16, 17, isso, 17, sexta-feira, agora tem bingo. Vai jogar bingo, vai. Então tem prêmios, tipo caixa de som, o que mais que tem aqui? Tem uma série de coisas, deixa eu ver onde que Célia mandou um bilhetinho melhorzinho. Isso aqui tá meio torto. Ah, e tem liquidificador, o que mais que tem aqui? Cafeteira. São assim, haverá prêmios extras em binguinhos com prêmios exclusivos. No, na premiação é 600, 400 e 300. Bingo, dia 17 de julho, sexta-feira, 7:30 da noite. Bingo, 7:30 da noite, sexta-feira. Oh, que bom, hein? Então, quem gosta de jogar bingo, lá no Salão Paroquial. Cônego Luiz Talassi, 20 reais, tá bom? Então tá bom. Pode comprar com a Célia e com a turma da igreja aí. A turma da igreja é aquela turma que ajuda na festa, que pega ali, pega lá, paga lá, paga lá, paga lá, paga lá, paga lá. Então é isso, viu? Então tá bom, então tá bom, então tá bom. É o bingo dia 17, eu vou jogar bingo. Aí tem a cervejinha, tem pastel, tem isso, tem guaranazinho e bingo! Ganhei 600 aqui. Vou ganhar 600, então tá bom. Célia, um beijo pra você, viu? E vamos que vamos. Um abraço, meu amigo Jorge. Jorge que toma conta aqui. Obrigado, viu, Jorge? Um abraço pra você, pra Zenaide. Espero que estejam bem. E eu tô voltando agora à atividade, tô direto com vocês aí. Até mais um pouquinho, né? Semana que vem aí, dia 20.

bolsa na maternidade no Piauí. Eu vou falar pra você, botou a criança dentro da bolsa e tchum, tchum, tchum, tchum. Bom, uma técnica de enfermagem foi presa após tentar levar uma recém-nascida dentro de uma bolsa na maternidade em Teresina. Câmeras de segurança registraram a ação, que foi interrompida pela tia do bebê, que desconfiou da funcionária e conseguiu recuperar a criança. É, o Fantástico teve acesso às imagens. A técnica Auricélia Rocha trabalhava na maternidade Dona Evangelina Rosa e havia pouco mais de 2 anos. E no dia do caso, porém, ela estava de folga. Foi lá exatamente para fazer o... para roubar a criança, meu Deus do céu. Como que nós estamos vivendo, não? Eu não tenho mais, não tenho mais o que falar para vocês, tá? É, segundo as imagens, a 1h40 ela aparece com um bebê no corredor do hospital. E de acordo com a família, a Auricélia diz que a mãe, que a recém-nascida, precisava levar a criança para fazer um exame, entre eles, o teste do pezinho. É, o pezinho, mas... Aí a tia da mãe, a tia da criança, a tia do bebê, dona Daniela Beatriz, decidiu apesar esperar do lado de fora. 2 minutos depois, ela deixou a sala sem a criança, carregando uma bolsa preta grande e entrou em um banheiro. A Daniela estranhou a situação e resolveu segui-la. E ela vai então do banheiro e ela ficou olhando a situação e viu que aquele negócio não estava certo. Segundo Daniela, a técnica saiu do banheiro usando outra roupa. 1h45, ela interceptou a funcionária, puxou a bolsa e encontrou a sobrinha dela dentro da bolsa. Abriu a bolsa e a criança... Você já pensou, gente? Ah, meu Deus do céu, não falta mais nada, né? Ah, e olha, sorte que tem uma tia ali que, né, ficou impressa. E a mulher estava vestida, tudo bonitinho, se vocês verem a imagem e a situação no Fantástico, negócio fica meio muito estranho, né? Agora precisa conversar com ela, se essa saída com a bolsa, a mulher saindo com a bolsa. E eu vou contar um negócio assim, cinematográfico, viu? E eu quero agora fazer uma pergunta, porque nada, quando se tem um crime escondido, fica por ali. Por exemplo, quando você pega um caminhão com 100 quilos de drogas, é, nossa, mas 100 quilos de maconha, esse caminhão vai indo para onde, aonde, que cidade que ele vai parar, né? Por quê? É, o Brasil fala que tem muita apreensão de droga, né? Mas a pergunta não é essa, minha gente. Pergunta não é essa. A pergunta é, quem está fumando tudo isso? Aonde estão os locais mais consumidores de tudo isso? Tem que perguntar. Tem que perguntar. Afinal de contas, gente, a situação é interceptar aqueles que fornecem a droga. Mas aonde está esse consumo estrondoso? Você vai perceber que nós temos polos de consumo de droga que estão absolutamente necessitados de uma intervenção estatal. Tem que ver onde é que está esse monte de gente, né, cheirando e fumando. Quem é, por que que essa cidade, esse núcleo de cidades, porque pode ser uma só, né? Nós tínhamos fama aí de cidades aqui da nossa região com muita turma, né, que usa droga, quer dizer, ela se propaga. Então, atrás de um acontecimento, nós temos que dar uma... Essa mulher, o que tem que ver com droga? Nada. Mas é um tráfico de crianças que pode estar escondido nela. Precisa saber das atuações dela, do currículo, das informações do hospital, crianças que mães... É,

0: podem ter recebido um diagnóstico, infelizmente sua criança faleceu ou qualquer coisa assim. Tem que investigar a vida dessa mulher. Outra, mesmo que ela nunca tenha feito nada, ela tem que responder por que que ela estava fazendo aquilo. Quem é que pagou para ela? Ou se é dela mesmo que ficou louca da cabeça por uma criança? Ela precisa contar. Essa atitude dela pode ter um desdobramento muito grande. Ou não. E aí nós temos que ter sempre um desdobramento nas questões que mais aparecem óbvias. É, a polícia prendeu aí 100 quilos de droga no bairro B. Ah, mas por quê? Quem que ia consumir tudo isso? Por que levaram tanta droga ali? Aí a investigação tem que aumentar. Ela tem que abrir. E aí é isso que precisa, esse pós-acontecimento, que gerar uma intenção. Quando a Polícia Federal vai fazer um mandado de busca e apreensão, muitos documentos são revelados ali. Logo em seguida, a busca e a apreensão tem prisões, tem várias outras coisas aí, tá? Então tá na hora da gente olhar não só 45 graus, mas 180, quem sabe até 360 para as ocorrências. Bom dia, Rafael. Bom dia, região. Bom dia para você que está acompanhando aqui o Manhãs da Era. Segunda-feira, dia 13. Oh, meu Deus do céu. Estamos quase chegando na metade do mês. Como passa rápido, não? Tem gente que entrou de férias, nem deu para sair de casa e ainda já está. Viu? Muito bem. Vamos na sequência aqui. Eu estava vendo hoje, aliás, ouvindo hoje, né? O ex-ministro do Lula, e hoje ele está contra o Lula, o Aldo Rabelo. Aldo Rabelo, inclusive, está aí meio falado que seria um candidato, tal e coisa. Que bom. Mas hoje ele estava falando uma coisa, que ele foi buscar informações sobre terras raras. O Brasil tem uma dívida pública, né, e imensa. E na sua entrevista hoje no Jornal da Manhã da Jovem Pan, não, no Jornal da Manhã, eu não sei se é Jornal da Manhã, bom, Jornal Gente, da Rádio Bandeirantes, ele falava sobre o valor das terras raras do Brasil. Que o Brasil tem ali um uso de terras raras, inclusive em Goiás foi vendido por 14 bilhões para uma empresa americana, e o Brasil não sabe nada, não tem experiência. O Lula ontem falou que vai abrir laboratórios para ver as terras raras do Brasil, porque tem muita gente interessada no Brasil. E o Brasil e o Brasil. Bom, o Brasil é um país continente. E o Aldo Rabelo disse o seguinte: o Brasil tem dinheiro para pagar sua dívida, nem a metade do que nós temos de. Não precisa para pagar as dívidas do Brasil. Só com as terras raras que nós temos. E que nem sabemos que temos. Por conta de estudos já preliminares realizados. E essas terras raras que nós temos, com vários componentes que estão sendo usados hoje em tudo. Fabricação de carro elétrico, foguete, vocês não imaginam. Tecnologia de ponta, disso, daquilo. Esses minérios, essas terras raras, lá em Goiás, vendida agora para um grupo americano por 14 bilhões. Acreditem, senhoras e senhores, ouvintes da Rádio R, o ex-ministro da Ciência e Tecnologia, Aldo Rabelo, ele concluiu ao olhar o estudo, levando consigo pessoas ligadas à pesquisa, pesquisa que não é realizada por falta de laboratório de análise. Isso sem falar da Amazônia, sem falar do petróleo lá na foz do Rio Amazonas, lá, sem falar das outras riquezas que nós temos também, como o pré-sal e tantas outras coisas que o Brasil tem para pagar a dívida e fazer nós, para fazer o povo brasileiro viver assim, né? Um salário mínimo para 7 mil reais, 5 mil reais para os aposentados. É verdade, é verdade. Nós temos riquezas. Temos que preservar o país, mas temos essas riquezas instaladas no solo, que pode ser explorado e gerar recursos. Nós precisamos do trabalho, nós precisamos de tudo, mas nós precisamos enriquecer o país, distribuir melhor as riquezas agora, do jeito que estamos vivendo. Mas com o advento dessas terras, a descoberta, né? Porque senão os mais espertos virão aqui e farão pequenas compras, como esta. E olha que eu chamei de pequenas compras. 14 bilhões de reais lá no estado de Goiás. Só que o Aldo Rebelo descobriu e hoje falou, e eu sei que a palavra dele não é uma palavra solta, ele não está falando isso assim, ele disse que, e nem tem tem um componente político nessa fala do Aldo Rebelo, as nossas terras raras vendidas por 14 bilhões lá em Goiás não foram aprofundadas em 4 metros. 4 metros. Porque o Brasil não tinha capacidade de prospecção. Então, quem comprou, veja o que ele vai ter de profundidade, o que ele vai ter de lucro em cima desses 14 bilhões vendidos naquela empresa só. Agora, se lá no Goiás tem, nós sabemos que em outros locais também tem terras, e tem um lugar de uma menina que fez um TCC, que é um trabalho de conclusão de curso, uma geóloga, e que ela fala lá em Caracaraí, em Roraima, Caracaraí, e esse trabalho está sendo analisado em Roraima. Nós temos isso na Amazônia. Fora da Amazônia, nós temos aqui Cajati, no vale do, ali perto da cidade que nasceu o Bolsonaro, Eldorado, no vale do Ribeira, tem uma cidade chamada Cajati. É uma fonte de nióbio fantástica. Se não tomar conta, já vai para a China, já vai para... Já tem chineses lá, em Cajati. E nós, não é porque é chinês, porque vai ser americano, que foi aos americanos que compraram lá em Goiás. Não interessa o país que está querendo namorar o Brasil por conta dessas terras raras. Interessa o lucro que nós vamos perder para o próprio país. E aquela entrega do ouro, na época em que os portugueses estiveram aqui, e que nós tínhamos que mandar todo o ouro para lá. E olha o que foi de ouro, o que foi de pau-brasil, o que foi de mogno agora nos anos 90, tá? Nos anos 90 não, nos anos 70, já estavam roubando mogno, aquela madeira de mogno, para fazer móveis em indústrias americanas, inglesas e francesas. Aqueles móveis que são vendidos a peso de ouro, tirado da nossa floresta. E nós mesmos não demos conta de que podemos produzir mogno. O tambaqui da Amazônia, pescado in natura, do rio, mandado de navio congelado de tambaqui embora. Eu fiquei sabendo de coisas assim assustadoras. Quando do nascimento de Rondônia, a nova estrela no Brasil da União, em 1981, o que foi tirado de cerejeira lá do meio da mata, árvores centenárias e tudo, e jogado ali para madeireiros fazerem madeiras em metros cúbicos e vender, mandar para navios, levar para o exterior. Gente, nós temos riquezas de montão, mas as terras raras, elas poluem menos, é somente a exploração e a captação daqueles minérios. Sem a utilização desse material que o ouro tem, que vai para rio, para isso, para aquilo. Então, a uma exploração desses minérios para serem vendidos e criando riquezas para o país que dá para controlar. Brasil, olha para dentro, com cuidado, mas com muito zelo. E agora eu vou olhar para dentro do coração de cada um de nós, porque eu vou chamar o Padre Manzotti. Bom dia, Padre Manzotti, bom dia, Curitiba. Estamos no ar. A partir de agora, experiência de Deus.
1: Seja nosso Senhor Jesus Cristo, para sempre seja louvado. Queridos filhos e filhas, como é que foi seu final de semana? Espero que tenha sido bom. Com a missa, certamente a semana será abençoada. Hoje, segunda-feira. Gente, ânimo, alegria no viver neste mês dedicado a Nossa Senhora do Carmo, madrinha da obra Evangelizar é Preciso. Nós estamos em plena novena, o quarto dia. Nossa Senhora, rogai por nós. Quero saudar a todos, a partir da Rádio Evangelizar, de onde tudo começa, as rádios irmãs, cujos nomes cito neste momento.
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1: Saúdo pela TV Evangelizar, sinal digital em todo o país, em várias cidades, canal aberto, pelo YouTube Padre Manzotti Oficial, pelo aplicativo da Associação Evangelizar é Preciso e todas as plataformas digitais. Bora lá, filho, minha fé inabalável, dai-me, Senhor, uma fé inabalável. Repita, dai-me, Senhor, uma fé inabalável. Vamos juntos rezar, porque nós estamos reunidos na Trindade Santa, e esta fé inabalável que nos faz pedir, agradecer, suplicar, confiar, é começar uma semana na presença do Senhor, começar uma semana nos enchendo de Deus, pedindo discernimento em Deus. Acredite, fé não é ausência da dor. É saber onde ancorar, ancorar em Deus. Dai-me uma fé inabalável, Senhor. Dai-me uma fé inabalável. Em nome do Pai, do Filho e do Espírito Santo. Amém. Disse Jesus a seus discípulos: não penseis que eu vim trazer paz à terra. Não vim trazer paz, mas a espada. De fato, vim separar o filho do pai, a filha da mãe, a nora da sogra. Como assim, padre? Jesus é o príncipe da paz. Como pode dizer que veio trazer a espada? Quer dizer, segmento. Que muitas e muitas vezes, no seguimento de Jesus Cristo, no seguimento a Ele, teremos que fazer cortes, tomar decisões, fazer opções. E isso pode levar a distanciamentos daquilo que não convém a um bom cristão. Os inimigos do homem serão seus próprios familiares. Quem ama seu pai, sua mãe mais do que a mim não é digno de mim. Aqui o amor incondicional a Deus. Quem ama seu filho e sua filha mais do que a mim não é digno de mim. Escute agora. Quem não toma sua cruz e não me segue, não é digno de mim. Senhor Deus, quem procura conservar a sua vida vai perdê-la. E quem perde a sua vida por causa de mim vai encontrá-la. Senhor, eu te consagro toda esta semana. E peço, Senhor, manda teus anjos todos os instantes da minha vida. De modo particular hoje, sabe o som? Manda teus anjos, Senhor.

0: me guardar no caminho do bem, para me guardar no discipulado. Manda teus anjos, Senhor, dentro da minha casa. Manda teu Espírito Santo no meu ambiente de trabalho. Nesse começo de semana, manda teus anjos, Senhor.
1: Envia, Senhor, os teus anjos para nos ser.
0: Para nos resgatar, para nos proteger, para nos guiar. Sim, Senhor, manda teus anjos para nos proteger, para nos guardar, para nos iluminar. Manda teus anjos, Senhor. Abençoe a todos nós. Peça, você que está indo para o trabalho, você que já está no trabalho, manda teus anjos para te louvar e glorificar. E se por acaso algo se opõe a Deus, eu acordo hoje, Senhor, e canto o teu louvor, abrindo esta segunda-feira.

vai pedindo, tu és o meu refúgio. Nos momentos difíceis, Senhor, tu és o meu refúgio, confio em vós. Revele a tua face, Senhor. Manda teus anjos que tragam bons fregueses, que tragam bons amigos e aparte as más companhias. Manda teus anjos, Senhor, porque nós precisamos da tua presença. Arcanjo Miguel, príncipe, guardião e guerreiro, venha nos defender do mal. Manda teus anjos, Senhor, o arcanjo Rafael, trazer-nos, Senhor, a palavra de Deus. Manda teus anjos, Senhor, o arcanjo Rafael, que venha trazer os raios curativos de Deus. Miguel, Gabriel, Rafael, valei-nos, anjos de Deus, venham em nosso auxílio. Arcanjos do Senhor, venham em nosso socorro. Repita essa oração. Anjos de Deus, venham em meu auxílio. Anjos do Senhor, venham em meu socorro. E glorificar. Manda teus anjos, Senhor, durante todo o dia de hoje. Arcanjos do Senhor, Miguel, Gabriel, Rafael, permaneça conosco em cada participação, cada pessoa que ligar, cada intenção. E eu quero dizer para você que a melhor forma de que o seu nome esteja no altar do Senhor é você ligar direto 0800 410 6060. Você fala com os nossos atendentes, moças, rapazes, e deixa seu nome. E esses nomes são levados com muita seriedade até ao altar de Deus, e várias missas são celebradas na sua intenção. Você prefere mandar um WhatsApp? Também é fácil. É 41 3221 6060. Nós temos como carisma a intercessão. Então as suas intenções são as nossas. Sempre no altar do Senhor. Eu vou para o intervalo, eu volto já. Nós temos testemunhos, partilha de vida, leitura orante. Volte comigo.

0: 10:11.
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0: Santa e Chagas. E eu pergunto a você, que tal você ajudar a divulgar a devoção de Jesus das Santas Chagas, que é uma devoção da igreja? É da igreja. Torne-se um líder mensageiro da Capelinha de Jesus das Santas Chagas. 0800-410-6060-41-3221-6060. Você está lá na dúvida. Será que vou? Será que não vou? Vai me dar trabalho? Gente, trabalhar para Deus vale a pena. Trabalhar para Jesus, levando a devoção de Jesus das Santas Chagas, dolorosas e gloriosas, que nasceu na cruz e na ressurreição, vale mais do que a pena. Faça esse ato de amor. Torne-se um líder mensageiro da Capelinha de Jesus das Santas Chagas. Você estava na dúvida? Hoje, tome a decisão. Eu vou me tornar agora. Que Deus confirme este propósito. Cristina, que a paz de Jesus esteja com você.
1: Amém, padre.
0: Deus abençoe, Cristina. Você fala de onde?
1: Eu falo de Orizona, Paraná.
0: Minha saudação a Orizona, Paraná. E como é que você me acompanha?
1: Eu acompanho pela Rádio Colmeia, Rádio Capital, pela TV, onde dá certo.
0: Tá certo, filho. Acho que ali é a TV de Maringá que pega, né? 31.1. Tá certo. Diga lá, Cristina.
1: Padre, primeiramente, eu quero dar dois testemunhos.
0: Pois
1: meu
0: não.
1: Testemunho é sobre a aposentadoria do meu marido. Ele já estava com 67 anos e já tinha passado com uns 10 advogados. E os advogados falavam que ele não tinha contribuição suficiente para aposentar. E eu comecei a fazer novena, várias novenas, e foi numa novena do São José, que o senhor falou fortemente que tinha uma pessoa que tomasse posse da aposentadoria, e ele estava fazendo até almoço, e eu falei para ele, não, escuta o que o padre está falando, para você tomar posse da aposentadoria. E ele falou, o que é isso? Eu falei para você, a aposentadoria vai dar certo, ele falou, amém. Quando foi no outro mês, a advogada mandou mensagem que tinha sido aprovada.
0: Filha, a São José rogou?
1: São José providenciou.
0: Amém. Isso, São José. Eu tenho muita devoção a São José. Não é por acaso que ele é patrono da obra. Esse foi o primeiro testemunho. Tem mais, né?
1: Isso. E o segundo, padre, eu tenho duas filhas. Minha filha mais velha mora comigo e minha filha mais nova mora em Santa Catarina. E eu estava costurando com costura em casa e um dia antes eu conversei com ela. Quando foi no outro dia, eu recebi a mensagem dela, escrito, que ela precisava de R$1.470 para pagar um boleto. E na hora, coração de mãe é mole, né? Eu peguei e fiz o depósito para ela. Passando uns 10 minutos mais ou menos, eles pediram mais. Eu foi quando eu desconfiei que eu tinha recebido um golpe. Daí eu corri no banco, fiz o boletim, fui na delegacia, registrei o boletim. E tanto o pessoal do banco como o policial falou que era a coisa mais difícil receber isso de volta.
0: Sim.
1: Daí eu andei contando com as pessoas, sabe? Contando com a minha filha, que chorou bastante. E umas pessoas começaram a tirar sarro de mim, falando que eu era boba, entrei em golpe, e eu ia ficar de hoje.
0: É, ajuda muito fazer isso, né?
1: É, eu fiquei muito triste, padre. E o senhor estava fazendo novena de Santa Rita. Uns dois dias antes, o senhor falou assim, quem precisasse de uma causa impossível, que era para pedir Santa Rita. Eu falei, não estou pedindo dinheiro nada. Eu não estou precisando no momento. Quando passou dois dias, aconteceu esse golpe.
0: Entendi.
1: Era no sétimo dia. E eu peguei, padre, eu cheguei no outro dia, o senhor fazendo oração, e eu peguei, olhei para o céu, chorando, pedi para Santa Rita que passasse na frente, que deixasse os inimigos envergonhados, que isso é Santa Rita era da causa impossível. Isso foi na quinta-feira. Quando foi no domingo, eu recebi o dinheiro de volta sem descontar um centavo.
0: Nossa, filha, isso é fato louvável, viu?
1: Louvável, padre. Então, toca o sino, sacristão.
0: Isso, toca o sino, sacristão. Tô surpreso de você ter recebido.
1: Isso. Então, padre, tem vários outros testemunhos. Eu fiquei um ano de cadeira de roda, padre, e eu não tinha conhecimento sobre muita igreja católica. Eu fui 12 anos evangélica. E através dessa enfermidade que eu voltei para a igreja católica e comecei a ter fé mesmo. E eu não falava só a verdade, padre. Eu não gostava nem de ouvir sua voz. Mas, Deus, através desse que eu tive que passar, que eu consegui, sabe?
0: Amém.
1: E hoje eu ouço todos os dias. E eu peço oração, padre.
0: Pra quem?
1: Eu peço oração pro meu esposo, que ele vai fazer um procedimento cirúrgico.
0: Como é que é o nome dele?
1: Nelson de Souza.
0: Nelson, tá.
1: uma raspagem na bexiga. Eu vou fazer também uma perícia amanhã no INSS, tá, padre. E peço a Deus também que Deus conceda minha aposentadoria também, que eu sou PCD.
0: Tá bom.
1: E peço oração para minha filha também. E principalmente essa mãe que mora comigo, minha filha mais velha, que ela e meu esposo não estão se conversando, está há mais de um ano. São desentendimento bobo, assim, e estão sem conversar.
0: Vamos pedir a restauração. Que Deus abençoe Cristina de Orizona, Paraná, TV Evangelizar, canal 31.1 de Maringá. Ela citou Rádio Colmeia FM, Padre Vinícius Alves Martins, Arcebispo de Maringá, Dom Severino Klazen. Marlene, que a paz de Jesus esteja com você, Marlene.
2: Bom dia, Padre.
0: Deus abençoe, Marlene. Você fala de onde?
2: De Lucas do Rio Verde, Mato Grosso.
0: Lucas do Rio Verde, Mato Grosso, como é que você me acompanha aí?
2: Sim. Eu acompanho pela Rádio FM.
0: Tá certo. Diga lá, filha.
2: Ô, padre, eu gostaria que você, levasse o nome do meu marido em oração.
0: Tá.
2: Que ele tem muito problema de coluna.
0: Tá. Como é que é o nome do marido, filha?
2: Sebastião.
0: Sebastião.
2: É.
0: Anotei. Ele tem problema de coluna?
2: Tem, padre.
0: Tá.
2: Sério.
0: Bom. Vamos rezar. Bem sei o que é a dor da coluna, que é horrível, algo horrível. Mais alguém você quer deixar em oração, filha?
2: E eu também, né, padre? Com meus problemas que eu tenho nos ossos, né? Que volta e meia me ataca.
0: Tá.
2: E gostaria, padre, de deixar meu testemunho.
0: Conte.
2: Que há 10 anos atrás, eu pedi para o príncipe da paz que eu conseguisse a minha casa, em São José dormindo. E eu consegui, padre, com muita luta, mas eu consegui, daquelas casinhas populares do governo.
0: Amém.
2: Mas eu consegui.
0: Louvado seja Deus. A São José rogou?
2: São José providenciou.
0: É isso mesmo, São José, São José, rogai por nós.
2: É, padre, eu tenho muito... Se eu for contar tudo, as minhas bênçãos que eu consigo, através do Senhor.
0: Amém, Deus é maravilhoso.
2: Um dia a pouco.
0: Tá bom, Marlene, levarei o nome do seu marido e louvado seja Deus pela graça que você recebeu. Fique com Deus, Marlene, de Lucas do Rio Verde, Mato Grosso. Rádio Regional FM, Davi Paré, Dom Vital Quitolina, de Diamantino. Amado povo de Deus, nós voltamos com a leitura orante. Pegue a tua Bíblia, se prepare, daqui a pouco, leitura orante, a palavra de Deus. Essa leitura orante da primeira carta de São Paulo aos Coríntios. Voltamos já.
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0: 1 Coríntios capítulo 10. Atenção que eu vou fazer alguns saltos de alguns versículos. Irmãos, 1 Coríntios capítulo 10. Irmãos, eu quero que vocês lembrem do que aconteceu com os nossos antepassados que seguiram Moisés. Todos foram protegidos pela nuvem e passaram pelo Mar Vermelho. Você lembra disso? Vamos ver. Teu conhecimento de história da salvação. Você lembra que Deus conduzia tanto o povo que quando o sol era forte, Deus os cobria com uma nuvem. À noite, uma bola de fogo para os guiar. Segundo feito, Deus estava muito presente na vida do povo. Não foi à toa que Moisés pediu, caminha conosco, Senhor, apesar de sermos um povo de cabeça dura. Passaram pelo Mar Vermelho, versículo 2. Como seguidores de Moisés, eles foram batizados na nuvem e no mar. Todos comeram a mesma comida espiritual. Beberam da mesma bebida espiritual, pois bebiam daquela rocha espiritual que ia com eles. Mas veja a interpretação que Paulo dá. Lembra que eles tiveram sede e eles pediam água. Moisés, lá em Massa e Meriba, bateu com o bastão e jorrou água da rocha. Lembra desse fato? Ô padre, eu tô lembrando um pouquinho. Então, qual é a verdadeira rocha de onde brotou água e sangue? Cristo. Nós não bebemos da rocha lá de Moisés. Nós bebemos do lado aberto de Cristo, da chaga do peito de Cristo, onde estava o seu coração, transpassado pela lança, onde jorrou água e sangue. Mas Deus não ficou contente com a maioria deles, e por isso eles morreram, e seus corpos ficaram espalhados no deserto. Você consegue entender esse versículo 5? Você sabe que se fosse em linha reta, o povo saindo do Egito, linha reta até Canaã, não demorava 40 anos. Por que demorou 40 anos? Porque eles ficaram andando em círculos, porque eles desobedeceram a Deus. E até passar uma geração, a geração que desobedeceu a Deus não entrou na terra prometida. Sabia disso? Vai aprendendo, é catequese. Versículo 6. Tudo isso aconteceu a fim de nos servir de exemplo, para nós não querermos coisas más como eles quiseram. Eu pergunto, o mundo hoje, os nossos líderes, e às vezes nós, será que não estamos desejando coisas erradas? Dê uma olhada nos seus desejos mais profundos. Ei, fiz uma pergunta. Não aquilo que sai da boca. Quais são os desejos mais profundos? Tudo isso aconteceu a fim de nos servir de exemplo, para nós não querermos coisas más como eles quiseram. Segundo, vou até mudar a cor. Nem adorar ídolos, como alguns deles adoraram. Você lembra do bezerro de ouro? A base do Sinai. Como diz as Escrituras Sagradas. O povo sentou-se para comer e beber, e se levantou para se divertir. Não devemos cometer imoralidade sexual, como alguns deles fizeram. Olhemos para hoje. Olhemos para hoje. Idolatria. Padre, nós não temos o bezerro de ouro. Mas às vezes a idolatria é o cartão de crédito. A idolatria é um vício. A idolatria é o poder. O desejo de mandar. O desejo de ser aclamado. Não devemos cometer imoralidade sexual. Mas padre, isso está tão presente. Tudo é normal hoje? Não. Para um cristão, não é porque todo mundo faz que está certo. Existem princípios que nos conduzem. A imoralidade sexual é um erro. Porque eles fizeram isso, 23 mil deles caíram mortos num dia só. Versículo 9. Não devemos colocar à prova a paciência de Cristo. Esta palavra sempre me toca. Não colocar à prova a paciência de Cristo. Ele falou de Deus. Deus Pai está falando de Cristo. Todos nós falamos, e eu também. Jesus misericordioso. Tá bom? Mas não coloque à prova a paciência de Cristo, a misericórdia de Cristo. Porque muitos podem pensar, tanto faz quanto fez. Deus é misericordioso mesmo, Ele vai perdoar tudo. Como alguém disse, a religião de vocês é fraca. Como assim? Ué, vocês pecam, vão lá, confessam, está tudo perdoado? Não! Se não houver arrependimento, não tem perdão. E como é difícil alguém que envereda por um caminho, por uma tendência má, se corrigir, veja o vício. Enverede por o álcool, vai ver como é difícil a abstinência. Enverede para as drogas, enverede para a fofoca, e vai ver como é difícil calar a língua. Enverede para uma compulsão sexual, e vai ver o quanto é difícil segurar a castidade. Eu vou para o intervalo e eu volto. Eu quero terminar esse texto. Eu quero terminar esse raciocínio, essa perícope. Volte comigo.
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5: 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Hora certa!
6: 10 horas e 39 minutos.
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0: Anjo da morte. Agora veja a moral da história. Às vezes você lê e não presta atenção, versículo 11. Tudo isso aconteceu e eu contei para você um pouquinho de trás para frente a história da salvação. Aconteceu com nossos antepassados, a fim de servir de exemplo para os outros. E aquilo foi escrito a fim de servirem de aviso para nós. Aviso para nós. Pois estamos vivendo no fim dos tempos. Eu vou parar aqui e eu pergunto. Quanto mais conhecemos a Bíblia, e se eu fui contando, eu peguei de trás para frente os fatos que Paulo citou, não serve de aviso para nós? Por exemplo, não está citado aqui briga entre irmãos, Caim e Abel, do mesmo sangue. O ciúme, a inveja, levou à morte. Não é um aviso para dominarmos o ciúme, a inveja? E assim por diante, eu te pergunto, o que você hoje lembra do Antigo Testamento e serve como um aviso para hoje? Mas amanhã tem mais. E amanhã começo com este versículo. Portanto, aquele que pensa está de pé, é melhor ter cuidado para não cair. Mas isso é amanhã. Esta foi a leitura orante de hoje. Lidiane, que a paz de Jesus esteja com você. Lidiane?
8: Oi, Lidiane.
0: Bom dia.
8: Bom dia.
0: Que a paz de Jesus esteja com você, filha.
8: Amém.
0: Você fala de onde?
8: De algum lugar de Minas Gerais.
0: De algum lugar de Minas Gerais, tá certo. O que está acontecendo, Lidiane?
8: Então, padre, eu tô assim, desesperada, porque eu preciso de uma resposta e eu não tô tendo. Eu estou grávida e eu fiz um ultrassom e o ultrassom não viu o embrião, só viu o saco gestacional e a vesícula vitelina. E eu repeti de novo depois de 10 dias, deu a mesma coisa. E o médico falou comigo que era para eu esperar um aborto, porque a gravidez não evoluiu. Porém, eu tô sem sintoma nenhum, sem nenhum sangramento, nada, nenhum sintoma de aborto. Pelo contrário, continuo os sintomas da gravidez.
0: Sim.
8: Só que eu sigo assim, sem saber se realmente eu tive uma perda, se realmente não tá aqui, Deus fez um milagre. Sabe, tá sendo assim, tão angustiante viver isso.
0: Eu entendo. Entendo e acolho. Eu não sou médico, muito menos ginecologista, mas obstetra, mas a questão, eu queria só entender, o que o médico sugeriu para você esperar?
8: Isso, ele sugeriu para mim esperar um aborto espontâneo, só que o estranho é esse aborto não ter acontecido ainda.
0: Então, filha, você tem que voltar no médico. Você tem que voltar no médico e não fazer nada. Se você tem dúvida, ainda mais se você tem dúvida que é a gravidez, eu não vou debater com o médico. Você não deve fazer nada para depois não se culpar de um aborto provocado. Não sei se eu me fiz entender.
8: Mas, padre, é que essa gestação foi tão sonhada. E tipo assim, não dá para acreditar que Deus permitiu eu ficar grávida e Deus vai me tirar.
0: Filha, o Deus que te deu essa gravidez, se eu não sei, essa gravidez te dará outra? Se não acompanhou a leitura orante de Jó? Deus deu, Deus tirou, louvado seja Deus. Lidiane, não é de se revoltar contra Deus. Você acredita, você consegue imaginar que Deus Pai, quis que essa criança não nascesse? Existem muitas questões hormonais, questões humanas, físicas, que contribuem para a gestação ou não. Por que você não entrega para Deus?
8: Mas eu tô pedindo tanto a Deus, assim, se não for da vontade dele, que o meu corpo expulse. Mas cada dia que eu peço isso, mas, tipo assim, não tá acontecendo. Meu corpo não tá expulsando se realmente aconteceu um aborto.
0: Filha, simplesmente diga, Senhor, tá nas tuas mãos. Tá nas tuas mãos. Só me parece um pouco inconclusivo esse teu médico. Eu sugiro que você procure de novo e se informe mais uma vez. Faça de novo um exame

0: aceito.
1: Eu aceito.
0: Eu creio, Senhor.
1: Eu creio, Senhor.
0: Que seja neste momento.
1: Que seja neste momento.
0: Ou no futuro.
1: Ou no futuro.
0: Me darás a graça da maternidade.
1: Me darás a graça da maternidade.
0: Eu não me revolto.
1: Eu não me revolto.
0: Eu aceito a tua vontade.
1: Eu aceito a tua vontade.
0: Amém.
1: Amém.
0: Lidiane, tem alguém que está te acompanhando além do médico? Tem alguém da família?
1: Sim, meu esposo.
0: Vocês estão seguros do que, desse resultado que vocês estão tendo?
1: Não.
0: Então procura outro médico.
1: Uhum.
0: Na incerteza, procure uma segunda opinião. Você está me ouvindo?
1: Estou ouvindo.
0: Procure uma segunda opinião. Vale a pena. Nós estamos falando de vida. E exatamente por estarmos falando de uma pessoa, vida, é que é importante uma segunda opinião. Que Deus a abençoe. Meu abraço, Lidiane, e rezaremos por você. Escute esse testemunho, por favor.
2: Eu me chamo Maria José Soares de Lima. Resido em Santo Antônio, Salto da Onça, Rio Grande do Norte. Todo esse testemunho da minha filha. Esteve 17 anos com problema seríssimo de desmaio, perda de visão e outras coisas mais. Portanto, eu quero agradecer a graça recebida, que ela está curada, para a honra e glória de nosso Senhor Jesus Cristo. Obrigado, meu Jesus e Santa Chagas, Padre Reginaldo Manzotti e toda a sua equipe.
0: Deus seja louvado, Maria José, de Santo Antônio do Salto da Onça, Rio Grande do Norte. Arcebispo Dom João Santos Cardoso de Natal. Eu vou para o intervalo e eu volto com o quarto dia da novena de Nossa Senhora do Carmo. Volte comigo. Acredite, nunca se ouviu dizer que alguém tendo recorrido a Nossa Senhora do Carmo tenha ficado desamparado. Voltamos em oração.

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2: Multimídia, Uruaçu, Goiás. E hoje, aniversário da minha querida afilhada Helena Pinheiro Tormena. Afilhada de batismo, que Deus abençoe, querida Helena, com muita saúde e muita paz. Muitos conhecem que ela cantou comigo há uns anos atrás, no Arraiá do Seu Vigário. Ela mesma, hoje já uma moça, 16 anos. 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Bom dia, padre. Me chamo Jonathan. Foi um e-mail. Quero deixar um testemunho. Domingo passado, meu sobrinho engoliu um prego. Misericórdia. Recebi a notícia da minha mãe, que estava muito abalada. Na parte da tarde, eu estava assistindo às 24 horas de oração. Me ajoelhei. Pedi que Nossa Senhora intercedesse pelo meu sobrinho. Clamei a Jesus das Santas Chagas que ele derramasse uma gota do seu preciosíssimo sangue sobre o meu sobrinho e o livrasse do perigo. Meu irmão o levou para Maringá, em um bom hospital, e optaram por deixar sair naturalmente, graças à Mãe Maria Santíssima, que intercedeu a Jesus das Santas Chagas. Fomos atendidos e realmente ele expeliu na terça-feira, sem nenhum dano. Meu sobrinho tem 4 anos. Graça alcançada, graça testemunhada. Jonathan, louvado seja Deus. Deus seja louvado. Filhos amados, você adquire em todas as livrarias do Brasil, Inabalável. Leia esse livro, dê de presente este livro. Tem ajudado muita gente a compreender. Inclusive hoje, eu falava com a Lidiane e ela perguntava por que Deus permitiu isso. Uma das propostas do livro Inabalável é uma releitura de Jó e entender por que Deus permite certas coisas. Vamos à novena? Juntos, Nossa Senhora do Carmo, rogai por nós. Quarto dia. Nossa Senhora do Carmo, que deixaste o santo escapulário como sinal do vosso amor e proteção, sois reconhecida como assistência na vida e consolador amável na hora da morte. Eu, vosso filho e devoto, pronto a vos servir, disposto a vos amar, me apresento a vós e nesta novena faço o meu pedido. Faça o seu pedido. Faça o seu pedido. Nossa Senhora do Carmo, nunca se ouviu dizer que alguém necessitado, tendo recorrido a vós, tenha ficado desamparado. Com confiança, Mãe do Escapulário, intercedei junto ao vosso Filho Jesus Cristo por mim, por aqueles por quem devo rezar sempre e por aqueles que se confiaram às minhas orações. Mãe amável, sede-nos propícia e rogai por nós a Deus para que sejamos dignos das promessas de Cristo. Nossa Senhora do Carmo, rogai por nós. Mãe do Santo Escapulário, rogai por nós. Madrinha da obra evangelizar, é preciso, intercedei por nós. O Senhor esteja convosco. Ele está no meio de nós. Abençoai, Senhor, a água, a roupa dos enfermos, as fotos de família, os remédios e a semana que hoje começa. Esta segunda-feira e toda esta semana, que transcorra em paz, harmonia, felicidades. Em nome do Pai, do Filho e do Espírito Santo. Amém. Começamos e terminamos. Termino com o clipe. Manda teus anjos sobre nós, sobre nosso trabalho. Evangelizar é preciso.

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4: 11 horas e 2 minutos.

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0: Olá, meus amados e minhas amadas. Bom dia! A partir de agora você ouve, pelas ondas da Rádio RFM, aqui da cidade de Rafar, São Paulo, o programa Humanidade Nova, Deus mais perto de você. E hoje é segunda-feira, estamos começando a semana, dia 13 de julho de 2026. Irmãos e irmãs, bem-aventurados, bem-aventuradas, são aqueles, aquelas que sofrem injúrias e perseguições por causa da justiça de Deus. Porque deles, delas, é o reino dos céus. Que o Senhor nos oriente e nos conduza para sermos contados entre seus eleitos. Ó Deus, que mostrai a luz da vossa vontade aos que erram para retornarem ao bom caminho, dai aos que professam a fé rejeitar o que não convém ao cristão e abraçar tudo o que é digno deste nome. Por nosso Senhor Jesus Cristo, vosso Filho, que é Deus e convosco vive e reina na unidade do Espírito Santo por todos os séculos dos séculos. Amém. Bom dia, Alfredo. Bom dia, José Aparecido, motorista da MM Souza. Bom dia, Natan. Bom dia, Júlia. Bom dia, Chico Repete. Bom dia, Davilson do Cinema. Bom dia, Jorge Stanislau. Bom dia, Marli Machado. Bom dia, Maria do Socorro. Bom dia, Marco Antônio Brigatti. Bom dia, Fernando Cardoso. Bom dia, Sandro. Bom dia, Cíntia. Bom dia, Márcio Diório. Bom dia, Mazola. Bom dia, Bernadette, proprietária da Livraria Sagrado Coração de Jesus e colaboradora do programa Humanidade Nova. Bom dia, Júnior Pacheco, proprietário da Plasticap e também colaborador do programa Humanidade Nova. Deus abençoe sempre você, Júnior Pacheco. Deus abençoe seus familiares e que Deus abençoe também todos os funcionários da Plasticap. Bom dia, Jonas Barbosa. Bom dia, Gabriel Ortolani Cesário. Bom dia, Leila Mar. Bom dia, Viviane Garcia. Bom dia, Lerci Luiz da Silva. Bom dia, Eliana do Meneghetti. Eu deixei ela por último porque ela está aqui mais uma vez para apresentar comigo o programa Humanidade Nova. Bom dia, professora Lucy Waldman.
1: Bom dia, Getúlio, a quem eu cumprimento, a toda a equipe do programa Humanidade Nova, Deus mais perto de você. Bom dia, Chico, bom dia, Natan, bom dia, Davilson, a quem eu cumprimento, a toda a equipe da Rádio R, que também nos recebe de segunda a sábado, nos oferecendo um delicioso café. Como é gostoso ter um cafezinho para a gente tomar. Que gostoso que é estar nessa rádio. E bom dia, queridos ouvintes, que nos aguardam todos os dias nesta hora. Obrigada pela sua audiência. É muito bom saber que vocês estão do outro lado da rádio, nos aguardando. E eu acho que hoje vou pedir para Getúlio colocar a música primeiro, porque não consigo achar o santo do dia.
0: Vai ser um prazer colocar uma música, Lucy, porque olha...
1: Não abre o celular.
0: Olha o que aconteceu aqui, ó. Acabamos de receber uma doação para o programa Humanidade Nova. A gente nunca fala a quantia do dinheiro.
1: Mas a pessoa.
0: Mas a gente fala a pessoa, né? Que é importante, né? ela deu de coração. Sabe quem que fez uma doação para nós? O Zetão.
1: Que maravilha.
0: O Zetão fez uma doação para, acaba de fazer uma doação para o programa Humanidade Nova, chegou às minhas mãos. E eu quero aproveitar então, Zetão, primeiro para agradecê-lo do fundo do meu coração, porque você está ajudando a evangelizar. Obrigado pela sua oferta, pela sua doação. Que Deus te dê em dobro tudo aquilo que você faz aqui pelo programa Humanidade Nova. E eu vou aproveitar então, Luci, para oferecer essa primeira canção para o Zetão, né? Que ele
1: exatamente
0: merece. Ele
1: merece.
0: Fez a doação para nós. Olha lá, Zetão.
1: A nossa função.
0: A Luci também está agradecendo você de coração.
1: Mas nós não conseguimos se não tivermos apoio. Nós precisamos de apoio. Você vai falar assim, mas não tem nada, o programa não gasta nada. A gente não paga aluguel para vir aqui, a gente não recebe nada, mas o espaço da rádio é pago. Lógico, a rádio é comunitária. E Chico não pode ser benevolente o dia todo. Ele tem que abrir mão de algumas coisas, né? E a gente paga. Então, muito obrigada pela sua cooperação, pela sua evangelização. Por quê? Evangelizar é preciso, como diz Padre Manzotti.
0: Então, Zetão, para você e para toda a sua família aí, vai essa belíssima canção, Felicidade.

0: nossa leitura de hoje é de Isaías, capítulo 1, versículo 10 a 17. O profeta Isaías tem feito muita coisa, falado muito nesses dias, né, Getúlio?
1: Sim.
0: Muita coisa. Onde eu fiz a primeira leitura dele, apesar que a segunda leitura era da Casa de São Paulo, muito bonita, mas a gente tem falado muito de Isaías. Ouvi a palavra do Senhor, magistrados de Sodoma, prestai ouvidos ao ensinamento do nosso Deus, povo de Gomorra. Que me importa a abundância de vossos sacrifícios? Diz o Senhor. Estou farto de holocaustos, de carneiros e de gordura de animais cevados, do sangue de touros, de cordeiros e de bodes. Não me agrada. Quando entrais para vos apresentar diante de mim, quem vos pediu para pisar os meus átrios? Não continueis a trazer oferendas vazias. O incenso é para mim uma abominação. Não suporto lua nova, sábado, convocação de assembleia, iniquidade com reunião solene. Vossas luas novas e vossas solenidades, eu as detesto. Elas são, desculpe, para mim, um peso. Estou cansado de suportá-las. Quando estendeis as vossas mãos, escondo de vós os meus olhos. Ainda que multipliqueis a oração, eu não ouço. Vossas mãos estão cheias de sangue. Lavai-vos, purificai-vos. Tirai a maldade de vossas ações de minha frente. Deixai de fazer o mal. Aprendei a fazer o bem. Procurai o direito. Corrigi o opressor. Julgai a causa do órfão. Defendei a viúva. Palavra do Senhor.
1: Graças a Deus. Vamos fazer agora então, meus amados, minhas amadas, uma reflexão a respeito desta primeira leitura que a professora Lucy Waldman acaba de fazer. Nesta primeira leitura de hoje, o profeta denuncia o falso culto. Deus não suporta a iniquidade unida a cerimônias solenes. Isaías critica o rei e os nobres de seu tempo, que apresentam uma aparência de religiosidade, enquanto seus ritos e observâncias legais estão vazios. Trata-se de uma fé sem substância, desprovida de justiça e fraternidade. O amor a Deus, expresso no culto, separa-se do amor ao próximo manifestado na prática da justiça social. Eu tenho falado muito aqui no programa Humanidade Nova, e isso é uma grande verdade, que se você quer ser um verdadeiro cristão, você tem que ter sempre em vista o que ele fala nessa primeira leitura de hoje. O que você tem que ter em vista? O amor a Deus em primeiro lugar, acima de todas as coisas, mas você não pode se esquecer de amar ao próximo como a ti mesmo. É isso que ele está preocupado. Que o amor a Deus e o amor ao próximo. Porque não adianta, eu percebo isso nele, que eles ficam fazendo uma série de coisas, dizendo que é para Deus, mas o comportamento dessas pessoas não estão de acordo com o que eles querem oferecer a Deus. Eles oferecem a Deus exatamente aquilo que Deus não precisa. Deus precisa ser amado acima de todas as coisas e Deus quer que nós nos amemos uns aos outros como Jesus passou para nós nos evangelhos. Então, meus amigos, é isso que ele deixa o preocupado, né? Vou até dizer aqui novamente, né? Trata-se de uma fé sem substância, desprovida de justiça e fraternidade. Eles ficam fazendo culto a Deus, mas fazem até sacrifícios, mas não tem isso como meta. Amor ao próximo, manifestado na prática da justiça social. É isso que o profeta fala hoje. Nós precisamos ser justos, precisamos da justiça social. Amar a Deus acima de todas as coisas e ao próximo como a ti mesmo. Essa é a grande mensagem que Isaías tem para nós hoje.

0: hoje, 13 de julho de 2026, não temos nenhum aniversariante da nossa lista. Ah, que pena. Mas depois Getúlio conserta. Mas nós temos de casamento. Andréia e José de Jesus. Se Andréia for como eu, Luci, e batizada como Maria, olha a família de Jesus.
1: É, você viu?
0: Andréia, se for Maria, Maria, José e Jesus. Parabéns a vocês. E olha que família linda que vocês constituíram. Que Deus abençoe, proteja e continue firme e forte nessa vida, nessas causas que a vida faz pra gente, né, Getúlio?
1: Com certeza, Luci. E eu quero lembrar aqui os aniversariantes que não estão na nossa lista, mas que hoje estão completando mais um ano de vida. Que sejam todos felizes, né? Os casamento. Eles não estão na nossa lista, mas não. Estão no nosso coração. Vocês estão no coração do programa Humanidade Nova e no coração por serem ouvintes da Rádio RFM. Então, parabéns, felicidades a todos os aniversariantes. E agora, daqui a pouquinho, eu volto com algo muito especial para nós, que é gente que ouve a gente.

0: mandar um abraço bem apertado ao Zetão, que ajudou o nosso programa. Muito obrigada. Saber que tem alguém do outro lado da rádio pensando em continuar esse programa. Vou contar um segredo. Nós só íamos trabalhar até o dia 17. Com a sua ajuda, nós vamos continuar até o final do mês. Né, Getúlio? Então, muito obrigada. Que delícia sermos lembrados e ter o apoio de vocês. Precisamos, viu, gente? Precisamos. E aí, nosso abraço para o Zetão e família. Vou colocar toda a sua família junto. E também para a Silvana Pereira, que mora aqui na nossa rua, aqui na rádio. Luísa do Engenho Velho, irmã da Claudete Toledo. A Luzia Bonaguro. Maria Helena da Cruz, aqui de Rafá, Elizabeth Piazentim, Fuba da Vila Cardoso e a esposa Lucimara, Rosângela Cenciati, Geni, esposa do Conrado, Maria Mancê, Sônia Andrade do Jardim Elisa, pessoal da comunidade São José Operário, assim como eu cumprimento a todas as comunidades de todas as paróquias. Temos muitas comunidades. Lúcia, da liturgia da Nossa Senhora de Lourdes, aqui eu cumprimento também a todos que fazem parte das liturgias da Nossa Senhora de Fátima, da São João Batista, da São Benedito, também lá de São Pedro de Mombuca. Todas, se eu esqueci de alguma, me desculpem. Cleusa, mãe do Anderson, Sandra Panza, Dona Bene e o pai Eduardo do Mumbuca, Laurinda Moraes, Paulo Ferreira da Silva e os filhos lá do bairro Israel Sanches, Paulo Henrique e Ana Júlia, Maria José e João Batista Bresciani, Cleusa Armelim, ai que nos deu esse caderno tão lindo que eu amo de coração, Nilza, Eduardo Batista Oliveira, pai da Edilce de Mumbuca, Lucilene do bairro Patovani e a mãe Júlia de Moura, Joyce Regina Carvalho, Gabriel da Silva, José Aparecida, esposa Maria do Carmo, Leandro Inágila Borges, Sandro Oliveira, Júlio César, filho de Dona Zenaide e a neta Ana Luísa, Maria Cristina Moraes de Barros, Jonas Barbosa, Vânia Bernardinho de Campos, Silvana Pereira e seu Zica e a esposa. Um abraço enorme a vocês e que Deus continue abençoando a todos. Muito obrigada pela sua audiência e por estarem aqui. E quero também fazer propaganda da nossa rádio. Mande seu nome para o nosso WhatsApp, aqui da Rádio R, 99-799-5800. Repetindo, 99-799-5800. É um prazer tê-los como ouvintes e como também evangelizadores.
1: E agora eu vou fazer o seguinte, eu vou oferecer a próxima canção para o casal aniversariante da nossa lista, né? Oferecer para aqueles que não estão na nossa lista, mas que hoje completam mais um ano de vida, mais um ano de feliz união. Quero oferecer para o Zetão, quero oferecer para todos os ouvintes que a Lucy falou os nomes aí, e também para você que está ouvindo o programa Humanidade Nova neste instante. É, vou oferecer essa belíssima canção que tem como título Admirável.

0: que o nosso salmo de hoje, é o salmo 49 ou 50 em algumas bíblias. A todo homem, olha a nossa aclamação, a todo homem que procede retamente, eu mostrarei a salvação que vem de Deus.
1: A todo homem que procede retamente, eu mostrarei a salvação que vem de Deus.
0: Eu não venho censurar teus sacrifícios, pois sempre estão perante mim teus holocaustos. Não preciso dos novilhos de tua casa, nem dos carneiros que estão nos teus rebanhos.
1: A todo homem que procede retamente, eu mostrarei a salvação que vem de Deus.
0: Como ousas repetir os meus preceitos e trazer minha aliança em tua boca? Tu que odiastes minhas leis e meus conselhos e deste as costas às palavras dos meus lábios.
1: A todo homem que procede retamente, eu mostrarei a salvação que vem de Deus.
0: Diante disso que fizesses, eu clarei? Acaso pensas que eu sou igual a ti? É disso que te acuso, e repreendo e manifesto essas coisas aos teus olhos.
1: A todo homem que procede retamente, eu mostrarei a salvação que vem de Deus.
0: Quem me oferece um sacrifício de louvor, este sim é que honra de verdade. A todo aquele que procede diretamente, eu mostrarei a salvação que vem de Deus.
1: A todo homem que procede retamente, eu mostrarei a salvação que vem de Deus. Percebam que este salmo, ele faz referência à primeira leitura. Exatamente. Que a professora Lucy Waldman fez, a leitura de Isaías. Porque ele está dizendo assim, que ele não precisa dessas coisas, desses holocaustos, né? Que não precisa dos novilhos, de tua casa, nem dos carneiros que estão nos teus rebanhos. Mas então o que que Deus quer? Ele quer isso aí. Quem me oferece um sacrifício de louvor, preste atenção, louvor, este sim é que honra de verdade. Aí ele complementa, né? Aquilo que era o tema da resposta de hoje. A todo homem, então, que procede retamente, eu mostrarei a salvação que vem de Deus. Então, perceberam? Então, não é sacrifício que ele quer.
0: Não.
1: Ele quer uma conduta do homem, que ele seja, seja reta, digna, seja voltada ao próximo e um amor muito grande nele. Não precisa ficar fazendo sacrifício, é só ter um amor muito grande nele, amar a Deus acima de todas as coisas e depois ao próximo como a ti mesmo. E é esse homem que oferece o sacrifício de louvor, não o sacrifício matando carneiros e não. Né? Louvor.
0: Olha, eu vi uma coisa hoje no Face que eu achei muito interessante. A gente está com raiva da Noruega por causa do jogo, né? Daquele Holland lá que eu...
1: Sim.
0: Mas você sabia que eu estava olhando, eles mostraram a outra face dele, as coisas que ele faz. Gente, que coisa linda. Que coisa linda. Procure o que ele faz. Ele faz sempre o bem. Ele faz assim coisas boas, ele cuida das pessoas. E não precisa, né?
1: Não. Então, eu queria dizer para você que... por isso, Lucy, que foi muito pertinente o que você acabou de falar aqui agora. Você só veio confirmar aquilo que eu e você, nós estamos sempre falando aqui no programa Humanidade Nova. Tirem o julgamento do seu coração. Não somos juízes de ninguém. Nós não somos juízes do nosso próximo. Jamais. Porque nós também temos muitos erros e falhas. E às vezes cometemos falhas até no julgamento de uma pessoa que você nem tem ideia do que ela é. Você faz um julgamento por um momento que você talvez tenha ficado triste porque ele foi o carrasco da seleção brasileira numa partida de futebol, mas não podemos ficar, aliás, não podemos odiar ninguém, né? Não ter raiva de ninguém, odiar ninguém. Não. Nós somos cristãos se fizermos isso, né? Temos até que elogiar a competência dele, que foi de fazer os gols e tirar o Brasil da competição. O que nós podemos dizer é que os jogadores brasileiros não tiveram competência para fazer os gols. E eles tiveram. Então, parabéns para eles, né? E já saíram fora da Copa também, né? Então acontece.
0: E perderam com honra.
1: Com honra.
0: Porque então, olha.
1: É isso mesmo.
0: Um jogo bonito, porque ele estava chorando e Neymar sorrindo. Aí
1: contaram. É a diferença, né?
0: É a diferença, né?
1: É a diferença.
0: O que Neymar fez um jogo? Nada.
1: Então. É muito diferente a postura de um e de outro, né? A postura humana, a postura profissional, é uma diferença
0: Neymar é o Caicai, né?
1: De quilômetros, né? De quilômetros de distância, né?
0: Eu achei muito bom. Se eu achasse aqui, procurem. Vocês vão gostar de ver, porque está falando muito da Noruega, muito. A Noruega é um país que a gente não conhece, né? É um lugar muito frio.
1: Mas foi bom você falar isso. Dizer
0: e
1: assim,
0: aí, precisamos olhar a Noruega.
1: É aí que está o erro. Ó. Você está dizendo assim, nós não conhecemos a Noruega. Então, às vezes, nós fazemos julgamentos de coisa que não conhecemos.
0: Exatamente.
1: Que não temos ideia. E o que nós acabamos falando? Nós acabamos bobagem, pecando contra Deus. Né? Falando coisa que não é. Né? E aí, temos que ter muito cuidado quando for julgarmos alguma coisa, alguém. Aliás, nós nem devemos julgar, né?
0: Não.
1: Da mesma maneira que vocês julgarem,
0: serão julgados.
1: Jesus nos alerta. Com o mesmo peso que medirdes,
0: será medido.
1: Vocês também serão medidos.
0: Exatamente.
1: Então, cuidado. Cuidado com o que você fala. Cuidado com o julgamento que você faz. E eu falo sempre no programa Humanidade Nova aqui. Você já ouviu eu falar isso várias vezes, Lucy. Quando você aponta um dedo para uma pessoa, tem três apontando para você, ó.
0: Tem
1: três dedos apontando para você. Estou apontando para você agora, ó. Tem
0: exatamente.
1: Três. Tem três apontando para
0: mesmo.
1: Mim. Então,
0: olha, gente, é formidável.
1: Tem que tomar muito cuidado.
0: Eu fiquei encantada de ler. E eu sou uma pessoa assim, vocês me conhecem, sabem que quando está errado, eu já fico bronqueada. Procurem sobre a Noruega para saber que tipo de país que é e por que que eles são em nível melhor do que a gente. Você vê, a educação lá é maravilhosa, a segurança, não se precisa pagar médico, não precisa ir para o hospital, plano de saúde, nada disso. Então, gente, precisamos dar valor a quem tem, né, Getúlio?
1: Com certeza. E agora nós vamos para a aclamação
0: do
1: ao Evangelho.
0: Então vamos lá. Aleluia, aleluia, aleluia.
1: Felizes os que são perseguidos por causa da justiça do Senhor, porque o reino dos céus há de ser deles.
0: Aleluia, aleluia, aleluia. Olha, mais uma vez, encaixa com a nossa conversa. Proclamação do Evangelho de Jesus Cristo segundo Mateus. E hoje é...
1: Glória a vós, Senhor.
0: E hoje é o capítulo 10, 34, versículo 11 e 1. Naquele tempo, disse Jesus aos seus discípulos: não penseis que vim trazer paz à terra. Não vim trazer paz à terra. Não vim trazer a paz, mas sim a espada. De fato, vim separar o filho de seu pai, a filha de sua mãe, a nora de sua sogra. E os inimigos do homem serão seus próprios familiares. Quem ama seu pai ou sua mãe mais do que a mim não é digno de mim. Quem ama seu filho ou sua filha mais do que a mim não é digno de mim. Quem não toma a sua cruz e não me segue não é digno de mim. Quem procura conservar a sua vida vai perdê-la.

0: ser meu discípulo, em verdade vos digo, não perderá sua recompensa. Quando Jesus acabou de dar essas instruções aos 12 discípulos, partiu daí a fim de ensinar e pregar nas cidades deles. Palavra da salvação.
1: Glória a vós, Senhor. Vamos fazer então, meus amigos, uma reflexão. Vamos meditar a palavra de Deus. Este evangelho que a professora Lucy Waldman acaba de proclamar, Mateus capítulo 10, e vai até o versículo 34. Depois no capítulo 11, apenas o versículo 1. Neste evangelho, nós vemos aqui uma frase que chama minha atenção: a contradição do reino. Vocês devem ter estranhado algumas coisas que Jesus disse aqui. Por isso, contradição do reino, né? Olha, você ouve Jesus falar, você fica meio assim, né? Por quê? Porque o ensinamento de Jesus a respeito da espada que veio trazer à terra pode causar estranheza. Que Jesus trouxe a espada que veio aqui para a terra? Como pode afirmar isso quem foi cheio de bondade e pregou a reconciliação, se o reino anunciado por ele é de fraternidade e comunhão? Como entender a divisão que será operada? Meus amigos, minhas amigas, viu como é difícil a gente conhecer as intenções de Jesus e decifrar o que ele fala? Porque ele é Deus e ele fala diferente de nós, né? Mas vamos tentar dar um pouco de luz a este evangelho. O mestre não está falando de guerra no sentido popular do termo. Ele será motivo de divisão, pois todos deverão se posicionar diante do reino que anunciou. A opção pelo reino insere o discípulo na dinâmica da fé, explicitada em gestos de amor misericordioso. A rejeição, pelo contrário, significa: se você fizer uma escolha pelo egoísmo entre os dois projetos de vida, não existe entendimento possível. Reconhecê-los e distingui-los fica mais fácil partindo do reino de Deus que o mestre anunciou. Esta é a espada que ele trouxe para cindir a humanidade. Deu para vocês perceberem? Ele divide porque ele prega a justiça. E quando você prega a justiça, você fala as verdades. E quando você fala as verdades, você divide. Porque aquele que não está favorável à verdade, aquele que está na mentira, e eu pergunto para vocês que estão me ouvindo agora, quem é o pai da mentira? Vocês o conhecem? Já ouviram falar dele? O pai da mentira? Então, esse pai da mentira, o que ele causa? Divisão. O que Jesus junta, ele quer dividir. Então, esta é a espada que ele trouxe para cindir a humanidade. Oremos. Pai, torna meu coração sempre mais sintonizado com o ideal do reino, proclamado por teu filho, e me leva a rejeitar tudo quanto vai à contramão do teu querer. Amém.

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0: 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Imitem o Zetão, né? Eu queria falar aqui da paróquia Nossa Senhora de Lourdes. Hoje é segunda-feira. Então, às 19h30 teremos Santa Missa nas comunidades rurais. Às 19h30, terço e grupo de oração na Capela Santo Antônio. Então, tá aí, estamos convidando todos vocês. Eu quero falar também agora aqui a respeito do bingo. É, vai ter um bingo aqui na paróquia Nossa Senhora de Lourdes. É o bingo paroquial. Quando vai ser? Dia 17 de julho, sexta-feira. Horário, 19h30. Local, Salão Paroquial Cônego Luiz Talassi. Vai ter premiação em dinheiro. Primeira rodada, R$300, segunda rodada, R$400, terceira rodada, R$600. O valor das três cartelas, R$20. Queria falar para vocês também que, além dos prêmios, né, nós teremos lá para vocês adquirirem pastéis, bebidas e rodadas extras de binguinhos. E falando em binguinho, ontem o sacerdote pediu, lá durante a celebração da Santa Missa, que vocês levem binguinho lá para a Secretaria Paroquial. Algum prêmio, um pequeno prêmio, para que faça parte dos binguinhos dessa promoção da paróquia, que é o bingo paroquial, tá bom? Onde que eu encontro as cartelas, Getúlio? Você pode adquirir na Secretaria Paroquial ou então com os agentes de pastorais da paróquia. Eu queria falar aqui, lá na São Benedito, né? A respeito, vamos ver se não terminou, mas não terminou não, né? Hoje é dia 13, né, Lucy?
2: É.
0: Hoje é dia 13, então o Bazar do Amor está em atividade. Hoje tem, dia 13. 13, 14, 15, 16 e 17. São os últimos dias de julho. Depois nós retornamos em agosto. Horário do bazar, das 13 às 18 horas. Local, Rua Coronel Delfino, número 877, lá em Capivari, centro, Raia. Você tem algum recado, Lucy, para dar?
2: Na São João Batista, hoje temos o Terço dos Homens às 7 horas, às 19 horas. Amanhã, às 7 horas, missa na São João Batista. Olha, quem pergunta para mim de missa é segunda e quinta, às 7 horas da manhã. Tá bom? E queria mandar agora a hora dos nossos aniversariantes. Antes de falar dos nossos recados, Agora, Carol, eu queria contar para vocês o Santo Henrique que está na nossa liturgia diária. Quem foi ele? Henrique II, rei na Alemanha, nasceu em 973 e faleceu em 1024. Foi coroado rei e, embora levasse uma vida matrimonial exemplar, tinha real inclinação para a vida monástica. Era importante porque construiu e reformou diversos mosteiros e dioceses. Muito se empenhou pela justiça e pela paz, porque nós estávamos na época da Idade Média, que tinha as cruzadas. Ele é um dos precursores das cruzadas. E seu exemplo, disponhamos-nos a seguir Jesus, cultivando um coração puro e disposto a fazer sempre o bem. Por isso que ele é chamado de santo. E vamos colocar os aniversariantes que estão do outro lado da nossa rádio, que nós não sabemos quem são, e também de casamento Andréia e José de Jesus, e os nossos ouvintes, começando pelo Zetão. Tá certo?
0: Exatamente.
2: Todos os nossos ouvintes do caderno e os que não estão no nosso caderno são só ouvintes da rádio.
0: E colocar os aniversariantes também que não estão na nossa lista, que hoje completam mais um ano de vida, mais um ano de feliz união, também na intenção das orações finais. Eu quero colocar você, que está ouvindo o programa Humanidade Nova, neste instante, na intenção das orações finais. Mas eu queria fazer um pedido para vocês. Orem conosco. Sempre peço isso.
2: E os doentes de hospitais.
0: Opa, pois
2: os
0: não.
2: Doentes de casa. Aqueles que estão precisando de uma orientação divina. Que o Espírito Santo ilumine vocês. E que seja um dia maravilhoso essa segunda-feira para grandes realizações.
0: Então façamos agora a oração, começando pela Ave Maria. Ave Maria, cheia de graça, o Senhor é convosco. Bendita sois vós entre as mulheres e bendito é o fruto do vosso ventre, Jesus. Santa Maria, Mãe de Deus, rogai por nós, pecadores, agora e na hora de nossa morte. Amém. Pai nosso que estais nos céus, santificado seja o vosso nome. Venha a nós o vosso reino, seja feita a vossa vontade, assim na terra como no céu. O pão nosso de cada dia nos dai hoje. Perdoai-nos as nossas ofensas, assim como nós perdoamos a quem nos tem ofendido. E não nos deixeis cair em tentação, mas livrai-nos do mal. Amém. Glórias sejam dadas ao Pai, ao Filho e ao Espírito Santo, como era no princípio, agora e sempre. Amém. Jesus, manso e humilde de coração, fazei o nosso coração semelhante ao vosso. E agora eu gostaria que vocês se preparassem para receber a bênção do Padre César. Ele que é pároco aqui na Igreja Nossa Senhora de Lourdes, em Rafar, São Paulo. Padre César, dai-nos a bênção de Deus.
3: Olá, ouvintes da Rádio RFM de Rafar, ouvintes deste programa Humanidade Nova, aqui é o Padre César, administrador paroquial aqui da Paróquia Nossa Senhora de Lourdes. Eu gostaria neste momento de dar uma bênção especial para você. Caros ouvintes da Humanidade Nova, estamos no meio do nosso dia, este dia que foi cheio de graças e bênçãos. Receba do Senhor, neste exato momento, esta bênção que vai te ajudar a poder abraçar de maneira especial este amor de Deus na tua vida. O Senhor esteja convosco. Que Deus Todo-Poderoso, pela intercessão de Maria e de José, te abençoe. O Pai, Filho e Espírito Santo. Amém. Excelente tarde para todos.

começando. É, meu amigo, minha amiga, meu amigo, minha amiga. Vamos que vamos. Ai, ai, ai. Vamos falar boa tarde agora, né? Manhãs da Erro e boa tarde. Então, vamos que vamos. Termina meio-dia 15 agora, meio-dia 16. Getúlio foi embora, a Lucy também. E nós estamos começando a nossa tarde. Muito obrigado pela sua audiência. Eu, hoje de manhã, acompanhando o noticiário, porque eu, de manhã, me reciclo. É lógico, ver o que está acontecendo no Brasil afora. Eu vi uma notícia que me chamou a... ontem à noite eu já estava ouvindo isso, quando eu estava retornando para a nossa cidade. Eu estava na viagem de volta, eu estava ouvindo, porque eu fui de carro, então eu estava ouvindo uma notícia no rádio de que havia uma investigação em cima de Eduardo Cunha, não é? Eduardo Cunha. Quem foi Eduardo Cunha, né? Um dos líderes do Centrão está sendo investigado. Muito bem. O líder do Centrão, a Polícia Federal, né, está em cima de... Primeiro, Flávio Dino mandou bloquear bens do presidente do PL, o Valdemar da Costa Neto. Porque não sendo senador, deputado e não tendo acesso a emendas, como é que ele interferiu dentro da Câmara Federal para que emendas fossem carreadas a seu pedido? E aí então o Flávio Dino entrou em ação. Só que agora, né, agora, além disso, além do Valdemar da Costa Neto, está tendo aí uma observação, inclusive de pessoas ligadas ao Supremo Tribunal Federal, que já acusam também o Eduardo Cunha. É, candidato cassado. Foi investigado uma pessoa que foi conhecida como o líder do Centrão. Todo mundo tinha que comer na mão dele. É ele que determinava um monte de coisa lá. Ele que mandava, ele que corria, ele que ia atrás. E agora se sentiu traído. Na Alerje, ele foi duramente criticado pelas suas ações na Alerje. Depois, ele se candidatou, ele foi candidato a deputado estadual pelo Rio, por ter trabalhado na Telerje, na Telefônica do Rio de Janeiro, onde dizem que ali aconteceu uma corrupção medonha. Mas ele se elegeu. E de lá ele foi à presidência da Câmara e tal, e tal. E se mostrou o papai do Centrão. Acreditem, descobriram que ele também tem interferência. E agora há uma grande investigação sendo olhada ali, porque são as chamadas emendas carimbadas e que eles estavam atuando. Mas como, Chico? O cara foi cassado e tal. É, mas ele está fazendo campanha. E tem intenções de voltar à política, mesmo sendo cassado. Terminando ali. Bom, vamos para a notícia. Olha onde isso foi esburrifar. Quando ele foi o líder do Centrão, o papai de todos aqueles candidatos que estão lá hoje. Lamentavelmente eu tenho que falar assim, né? O nosso Congresso Nacional é um balcão de negócios. Primeiro negócio deles são eles e seus amigos, e depois o país. E ali vale tudo. Tanto que o Lula já percebeu isso, e alguns também, e continuam cevando esses maus políticos que o Brasil tem. Entre eles, cita-se Hugo Mota, representante da Paraíba, e que na Câmara tem lá a sua carinha daqui para lá. Mas alguns dizem que o Hugo Mota era assim
com Eduardo Cunha. E Eduardo Cunha, então, consegue para o interior de Minas Gerais emendas. Como é que pode que alguém consiga emendas no interior de Minas Gerais, sendo um político do Rio de Janeiro? Bom, é aquelas coisas de política. O presidente da Câmara dos Deputados, Hugo Mota, classificou como intervenção judicial indevida a decisão do ministro do Supremo, Flávio Dino, em suspender a execução de 21 emendas parlamentares que somam, atenção, hein, 119 milhões e 200 mil reais, não é? A medida do ex-ministro da Justiça, do Lula, presidente Lula, foi criticada por ele ontem, no sábado, como tentativa de criminalizar a atividade política que teve como alvo central o presidente nacional do PL, Valdemar da Costa Neto, que sofreu um bloqueio do mesmo valor em seus bens pela suspeita de direcionar emendas sem ser congressista, que é o mesmo caso do Eduardo Cunha. Ou seja, digamos que você tem um vereador que você conhece aí na sua cidade, que não é vereador, mas a Câmara Municipal, então, ela tem condições de carrear, mas não é o caso, a Câmara não pode fazer isso, mas lá nós temos as emendas e parlamentares e tal. Então a Câmara Municipal tem lá umas emendas, ela pode mandar para o bairro do Zé, pode mandar para o bairro do João e tal. Seria uns vereadores que iriam até o presidente da Câmara falar com ele para, olha, eu preciso de 100 mil para mandar lá para o bairro que está precisando arrumar o campinho. Aí o cara pega, né, libera 100 mil. E aí ele vai prestar conta do canal, que o trator foi lá para arrumar o campinho, que pintaram o campinho, que trocaram as traves e tal. Seria isso, né? Trazendo para o município, que não tem essa regalia de distribuir emendas parlamentares. Mas lá na Câmara tem. Tem na Câmara Federal para os deputados e senadores que também atuam dessa maneira. Mas vamos lá. Os dois foram deputados, não estão deputados. O Valdemar teve problema, o Mota não, mas o Eduardo Cunha sim. E aí ficaram lá, aquela turminha, poxa, né, tal. Eu vou fazer uma visita. E vão. Bom, a decisão agora tem os olhos voltados também para o Eduardo Cunha, os dois. Vejam que mesmo fora da política, não sei se do lado do PT também tem caçados que estão fazendo isso, não sei. Mas é uma coisa espantosa a gente saber que o dinheiro está lá e que, mesmo não sendo congressistas ou ex-políticos caçados que já estão fora da política, estão lá dentro fazendo negócios e mandando emendas. E o Flávio Dino quer saber dessas emendas, por que que elas foram parar lá. E agora a Polícia Federal está entrando em cena para ver. Gente, é uma farra, né? 119, quase 120 milhões de reais. São 2, 3 prêmios de Mega Sena. Sabe, não dá. O Brasil está um relaxo, né? Essa coisa de emenda, deputado estava lá, está lá para fazer lei, para mudar as coisas, né? Eles estão mudando aí o código de trânsito, né? E tem um deputado batendo o pé, porque não sei quem lá mostrou que, dependendo de como o radar está colocado, ele não pode ser validado. Vai entrar no código de trânsito aí. Ah, como é que pode fazer isso com o radar? O radar tinha que estar lá, porque não sei o que, e tal, e tal, e tal. E o radar fica lá. As pessoas até se desesperam com o radar, diminuem. Ah, eu estou a 52 e era 50. Se eu pegar 52, eles vão tomar mais não sei quanto de mim. Aí vem o valor da multa, né?
aquela multa pesada. Por quê? 52. Né? Ah, mas tem uma tolerância. Você pode ir até 53. Ah, tá bom, mas se for 54, 55, se o meu, né, não tiver certinho, como é que faz? Aquilo é por, qual é, deslocamento? Bom, a precisão cada vez mais duvidosa, né? Mas a arrecadação cada vez mais certeza. Infelizmente, isso é uma das coisas que estão no código aí, de trânsito, que vai ser modificada agora. Existe uma proposta com obtenção de cartas para o pessoal andar com essas motinhas elétricas que estão aí e que se constituem num perigo, né? Porque cada vez mais carro e caminhões aqui, o quê? Aquela motinha no meio ali, num espaço que realmente vai ser confuso. E com gente que pode ter qualquer acesso, não precisa ter carta para andar nela. Então eles vão criar lá talvez 16 anos e mais não sei o quê, capacetinho não sei o quê. Aí o cara compra um capacete coquinho, que deve custar um senlão, não tem efeito nenhum, e vai com aquela motinho para cá, para lá e tal. E nós vamos vender muita motinha aí. O problema é que a moto que a gente conhece, a tradicional, aquela com não sei quantas cilindradas, vejam a estatística. Leiam a estatística dessas motos que são vendidas com todos os... Eles botam lá de vez em quando um mata-cachorro, né, que a gente chama, né? Que é aquele quadro para não pegar nas pernas do motociclista. E daí tem o capacete, que é para não atingir a cabeça do motociclista. Aí tem o corta-fio, que é aquela vareta para não pegar linha de cerol no pescoço do motociclista. E vai, e vai, e vai. Mas a gente sabe que esses equipamentos são tão paliativos, porque a carenagem da moto é o corpo do motociclista. O corpo daquele que está pilotando. O tombo é sempre traumático. É você e o chão. Então, ela não tem uma estabilidade. Como dizia o grande humorista Jô Soares, quando perguntado pelo Herbert Viana, do Paralamas do Sucesso, numa entrevista, ele falava: ô Herbert, mas você caiu do coisa lá, mas tá de cadeira de rodas, e olha que você é motociclista, né? Ele falou: eu sou, você também, né? Você caiu da moto também, né? Ele falou: claro, claro que eu caí da moto. Aí vem Jô Soares com sua inteligência: mas você sabe que a moto foi feita para cair. O Herbert Viana olhou nele e falou assim: como assim foi feita para cair? Moto foi feita para cair? Você não sabe? Ele falou: não. Ele falou: mas lógico que a moto foi feita para cair. Se não fosse feita para cair, ela tinha quatro rodas e não duas. Ele: ah. E o Jô Soares errou ou não? Não. Porque uma moto que tem três rodas, ela cai. Ela tem uma estabilidade de três. Eu estou falando duas atrás e uma na frente, ou uma atrás e duas na frente. De qualquer maneira, ela cai também, mas cai menos. Agora, uma moto com quatro rodas, que seria o quadriciclo, essa não cai. Mas mesmo assim, dependendo da curva, ainda ela dá uma virada meio chata. Eu estou dizendo porque eu ando nisso. Se vocês quiserem, eu ponho fotos, né? Às vezes eu estou num trabalho e eu utilizo um quadriciclo, porque eu não gosto, eu já caí de uma moto, machuquei o joelho e nunca mais andei. E tive uma moto, né? E uma pessoa muito amiga minha emprestou a moto e caiu da moto. Aí eu peguei a minha moto e vendi a minha moto. Por quê? A moto no trânsito. Eu gosto de moto, bárbaro, acho lindo. Os campeonatos de moto velocidade eu acompanho, narrei muita gente, inclusive o Valentino Rossi, tá? Inclusive o Valentino Rossi. Mas eu vou dizer para vocês, tem que estar no autódromo com aquilo que eles usam. E mesmo assim,
né? Mesmo assim, quem acompanha a moto viu os problemas que dá. Eu tenho amigos que faleceram, outros que, enfim, ela é muito perigosa. Na estrada, principalmente, nos autódromos, como de Goiânia, por exemplo, a coisa foi feita, inclusive, para o piloto escapar, rolar na brita, e o macacão é de couro, as botas são as saboneteiras que vão nos joelhos deles para se apoiar. Gente, não dá para conversar. Eu tenho uma vida inteira vendo moto e dizendo para vocês, ela tem um grau de fatalidade muito grande. Ou, no mínimo, um grau de lesionamento imenso. Uma queda, sempre tem um braço ralado, isso, aquilo. Além das raladas que todo mundo sabe. É uma delícia a moto? Sim. Ela é, dá aquela sensação? Sim. Tudo que a gente gosta. É uma bicicleta que tem 125, 250, 50, quantas cilindradas você quer debaixo de suas pernas. Só que em meio a um trânsito e a um piso asfáltico que é um lixo no Brasil. O Brasil tem um piso asfáltico horroroso. Algumas rodovias são boas. Então a gente vai vendo que a motocicleta ficou assim. O Jô Soares, sabiamente, só disse isso. Se a moto não fosse para cair, ela teria quatro rodas e não duas. Que é o que a gente vê hoje, o quadriciclo. Mas ele não está autorizado para as ruas. E esta lei que está no trânsito, estou voltando agora, presta atenção. Essa lei que está sendo aprovada dá liberdade para os meninos e tal. E os deputados estão preocupados com isso? Foram lá ver? Não, tem um ou outro deputado. Tem tanta coisa que deputado teria que fazer que não caberia a eles, de jeito nenhum, ficar nessa batida. Não, mas ele, tudo bem. Ele vai pegar o projeto da prefeitura, vai mandar, e alguém do governo vai entrar lá e ele vai supervisionar se aquele projeto foi aprovado, se aquele dinheiro está sendo carregado de lá, do Ministério do Transporte, da Habitação, da Segurança e tal. E não o deputado saindo, né, do gabinete dele, vendo, ah, mas foi ele que pediu, ele que conseguiu. Não, tem que ter um projeto, tem que ter coisa ali para o deputado pegar. E ficou muito estranho, né, porque deputado tem cota para ele fazer o que ele quer, ficou diferente do que é. Quem teria que conseguir isso através, seria um vereador através do prefeito, indo a Brasília, como acontece por aqui, né, às vezes tem isso, ou então o deputado ter uma relação boa, entregar lá, mas a emenda não sair no nome do deputado. Mas eles mudaram tudo isso. As emendas estão uma vergonha. Existem empreiteiras casadinhas com políticos. E está na hora da Polícia Federal cair matando. Mas se ela for fazer isso, vai dar um rebombo que, pelo amor de Deus. Assim como prefeituras e tal mais, estão aí trocando favores, senhores prefeitos aí pelo Brasil afora, trocando favores com esses deputados que são ligados a empresas que tem lixo, que tem limpeza, que tem serviço de terceirizados. É, dá para fazer aqui uma composição. É o dinheiro público feito na malandragem de todo lado. E isto está acontecendo agora com deputados cassados, que foi o presidente do partido do PL, que na verdade é um pau-mandado da família Bolsonaro, e o Partido Liberal é um partido que poderia ser firme, a gente está vendo aí, né? Ele se constituiu, estaria realmente impoluto, né? Um partido que não teríamos como se discutir e tal. E também tem o MDB com suas mazelas. Nós temos esse Eduardo Cunha, MDB. Mas vamos para outros, né? Outros partidos. Eles mudam de partido como se trocasse de roupa, né? Tirasse cueca.
Essa é a verdade. Acontece que a gente tem que ficar de olho porque o dinheiro público está sendo distribuído desordenadamente. A gente vê essa distribuição ruim naquilo que a gente tem aqui. Vamos lá. Kim Rafar, precisa da Casa Popular ou não? Precisa. Precisa da Casa Popular? Precisa. Quantas coisas a gente precisa aqui? É só a gente sair na rua e vai ver que está precisando de verbas. Verbas públicas que deveriam chegar nos municípios pequenos para atender as populações mais necessitadas, porque a representação política nossa é diferente de Indaiatuba, mas a gente vota em Indaiatuba. A gente tem problemas, a gente tem menos verbas do que Piracicaba, mas a gente vota em deputados de Piracicaba. Aí vai para Americana, vai para não sei, aí vem os deputados de lá, porque nós não temos ninguém daqui. Nós não temos o deputado que você atravessa a rua, ou pega o carro e vai ali na casa dele para falar com ele. Pelo menos no fim de semana, que ele vem de Brasília, que ele vem de São Paulo. Não, Indaiatuba tem. Né? Americana tem. Tem. Nós já tivemos ministro aqui, não é? Nós já tivemos o ministro Pazianotto, por exemplo, que é uma dessas raríssimas exceções, não é? Em cidade pequena que tem lá um filho seu que... Mas ele não foi eleito aqui, podem ter certeza. Nós nunca conseguimos conquistar um deputado, sabe? O Vitor Ricomini quase foi eleito. E esse quase deve-se, inclusive, por infidelidades de companheiros seus que poderiam ter ajudado e não foram. Não foram fiéis. Não sei quanto ele poderia representar como deputado e tal. Se iria entrar nesse bolo político, não posso, porque ele não foi. Agora, cadê o representante? Né? Nós tivemos figuras importantes como o Dr. Norberto de Góes, né? Com o Dr. Reis, teve muita gente que se aventurou, digamos assim, a querer entrar nesse mundo da política. E o mundo, esse mundo até desigual, né? É, onde você tem uma história política que realmente não dá muito certo, de qualquer forma, é isso. Queremos só lembrar que nós temos que ficar de olho nas decisões do STF, e para mim não é uma interferência política em cima de ninguém, é que hoje, o repórter, inclusive o jornalista, falou que é mais em cima da turma da direita. Não tem direita, não tem esquerda, está fazendo mal. E esses dois são useiros e miseiros de fazer o mal, né? Estão sempre lá. E então que vai para cima deles, né? É, que vá para cima deles. E para cima de quem vier, da turma do PT também, já foram alvos de investigações. Eu sei que o negócio está muito... não tem onde pegar, né? Não tem onde pegar. Está tudo... bateu, pegou. É verdade. Não precisa nem cevar. É só querer correr atrás, já viu que é isso. Bom, a notícia principal do G1 hoje é que o governo brasileiro considera que não haverá adiamento de um novo tarifaço dos Estados Unidos. Então vamos ouvir. Eu não acredito, eu espero sempre o dia seguinte, o Trump vai se posicionar, tá? Então é bom que a gente tome cuidado com isso aí. E os empresários brasileiros que tomem cuidado aí com esse mau humor do Donald Trump, um presidente da República que vai ver o seu próprio povo julgá-lo dentro de mais alguns meses, setembro, né? Eu não sei se é setembro. Ele vai ter uma resposta e o descontentamento deles todos lá, tá? E aí, que a melhor coisa que a gente tem é esse, né? Então, tá aí. Bom, o Odemar da Costa Neto está dando uma entrevista hoje no canal UOL, se vocês quiserem, né? Então, Eduardo Cunha e ele disse que ambos direcionaram emendas em prol da campanha de deputados de Minas Gerais, que
futuramente podem, inclusive, e olha como é que faz, né? Eles endereçam emendas que vão para o deputado de um outro estado e o Eduardo Cunha tem lá agora uma investigação de Polícia Federal, não é? Então, a Polícia Federal diz que a assessora tinha um aval da presidência da Câmara para desviar emendas também a Eduardo Cunha, tá? Indicações foram registradas em nome de lideranças partidárias e não de deputados. É o assunto do dia, tá? Mas vamos ver o que vai acontecer doravante. E olha, a partir desta informação, o trabalho da Polícia Federal será realmente muito importante para descobrir quem são os deputados, como eles prestaram a esse papel, não é? De subservientes de um ex-político caçado, inclusive. Pois é. Bom, a minha última aqui é: a Globo não transmitirá uma das semifinais da Copa do Mundo pela primeira vez em 56 anos de existência. A Globo fica de fora e a TV Cazé, e não é só a TV Cazé, o YouTube sustenta o negócio de 20 milhões de reais. Então, tá aí. Então, a notícia é que a Globo não vai fazer essa semifinal, que é a Espanha e a França. A Cazé TV é detentora dos direitos da transmissão de todos os jogos da Copa e vai passar Espanha e França com exclusividade. Se você quiser assistir Espanha e França, será pela TV Cazé. O jogo será transmitido pela TV Globo, mas também pelo canal associado, que é ao influenciador Casimiro Miguel, o Cazé, né? Mas desde que passou a transmitir os jogos da Copa, esta será apenas a segunda vez que a Globo não transmitirá as duas partidas da semifinal do torneio, exclusiva, né? A outra foi no Mundial de... deixa eu ver aqui quando, mas é o Mundial aí que a Globo entrou, 70. É, mas já lá nos primórdios, 1970, já viu, né? Bom, a Globo tá aí, então, travando agora com a internet. Mas tem gente que gosta de brincar, né? E diz que você vai gritar um gol depois do vizinho. Porque existe um delay, entendeu? Um delay, a bola tá lá no meio de campo, e o cara faz um passe, chuta, marca, dali a pouco todo mundo aqui não gritou gol e é o vizinho que tem o ao vivo, que não é o caso da Cazé, porque o YouTube tem diferença. É muito pequena, gente. Eu acho que 20, 25 segundos. É bem pequenininho, mas é um... dá pra gritar todo mundo lá, daí que você vai gritar. E tem muita gente que... no rádio, vou contar uma novidade pra vocês aqui, viu? E como eu gosto de rádio e gosto também da minha cacique, eu vou contar um negócio para vocês. Se vocês acompanharem pela internet, tem um delay. Eu falo aqui, o pessoal que está com o rádio ligado em casa ouve direto, que é o rádio pela antena. Agora, se for pela internet, dá uma diferença, tá certo? Na rádio cacique, se você ligar na rádio cacique, Cacique FM, você tem um rádio, a Rádio Cacique tem o 81,3, tá? Posso falar tranquilamente porque é uma rádio parceira, rádio amiga, e a gente fala, 81,3 é a FM da Rádio Cacique. Você escuta o jogo e você grita gol, inclusive antes da televisão, seja ela ao vivo, como a Globo às vezes faz, essa, ou como o Cazé, então, que vai dar um delay mais elástico ainda. Então, quer dizer que no rádio é mais assim, o rádio ao vivo, porque a Rádio Cacique transmite, retransmite a Bandeirantes,
um dos canais, né? Tem Jovem Pan, tem Bandeirantes. A Rádio Cacique é Bandeirantes. É a Rádio Bandeirantes, a Rádio Cacique. E quando a Rádio Bandeirantes transmite, ela transmite em canal direto. Se você estiver antenado na Rádio Cacique,

direto pela antena e não pela internet. A gente está ouvindo muita coisa pela internet, muita. Tá? Eu tenho uma transmissão que nós fazemos, né, de corridas, que eu uso o PGM, né, que é aquilo que está acontecendo, e a TV direta. Então eu narro a corrida, ou faço a chegada, ou digo para o público, e o público em casa está assistindo depois, né? Porque você tem um delay de transmissão, inclusive de voz e tudo. Dá sempre uma diferença. Porque senão eu vou estar falando uma coisa e o público vai estar assistindo outra. Então eu não falo em cima daquela imagem, eu falo da direta. Porque, e assim é no YouTube, e assim são as transmissões dos meus parceiros lá, o Osíris, a turma que faz a parte de mídia, e eles falam no YouTube, só que o que eles veem é aquilo que eu vejo. Porque a minha palavra para o público que vai acompanhando pelos telões, a voz dos telões da arena são minha. Então são minhas as narrações, ou as locuções. E eles fazem as narrações pelo YouTube em cima daquela imagem que eu tenho também. Só que é o mesmo que eles falam, só que chega depois para todo mundo. É interessante, né? É aquele tempinho que demora as ondas para chegar. E agora, se você ligar o rádio, não pela internet, na sua casa, o que eu estou falando está saindo direitinho aí. Mas se você me pegar, pegar a nossa onda aqui, ou pelo menos a nossa transmissão pela rádio, ela dá delay. E é tão fácil fazer isso, né? Eu vou falar delay, delay, delay, delay, você vai ouvir. Vamos ver se eu consigo daqui a pouco, para você sentir a diferença que dá na internet. Eu vou falar delay, delay, delay na rádio. Eu vou falar delay, delay, delay na rádio. Estão ouvindo ou não? Esse é o delay. E ele vai diminuindo até acabar. Eu coloquei na internet aquilo que eu falei para vocês. E essas diferencinhas que vocês ouviram aí é o que acontece na transmissão, que tem na Cazé e não tem na Globo. Essa é uma diferença boa. Então quem grita, quem assiste a Globo, grita antes. E quem assiste a Cazé, grita também, mas um pouquinho depois. Será que isso tem a ver alguma coisa? Se o Brasil fizesse antes ou depois os gols que precisava? Se o Brasil fizesse antes ou depois os gols que precisávamos, não teríamos tido problema nenhum, né? Estaríamos com a camisa verde e amarela. Eu vi tanta coisa, gente, mas tanta coisa, é impressionante. Pessoas reclamando que tem camisa verde e amarela para vender. E tem tanta coisa que vai ficar encalhada, né? É, pois é, pois é. Mas não vamos perder o orgulho de usar a camisa verde e amarela, porque ela é do Brasil inteiro, viu, gente? Isso é tão importante. É, a gente gostar do Brasil, eu estou falando exatamente disso. Muito obrigado a vocês que ficaram comigo até agora, com a Rádio R, com o Padre Manzotti, com o pessoal da Humanidade Nova. Muito obrigado. Tenham uma boa tarde e sejam felizes, porque a gente vai continuar. Tem o Jornal da R, que vai ser no meio da tarde, e a gente continua aqui com música. Eu vou botar uma música do Bob Marley, um reggae bacana para vocês. Depois tem a Isa, tem um monte de gente boa para cantar aqui. Obrigado pelo seu carinho, pela sua audiência, que é sempre muito preciosa aqui na Rádio R. Vamos lá? Então, vamos tocar o Bob Marley, It's Love. Aqui, é isso aí, você.

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3: 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Hora certa.
4: 12:58.
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1: Hora certa. 13 horas e 1 minuto.
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0: 13:32.
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0: isso, obrigado. Gente. Que prazer, para pra mim, Renato Cristiano!
1: Que prazer pra gente participar.

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1: 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Hora certa!
2: 14 horas e 33 minutos.

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1: Caralho, aí tá legal!

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2: 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Hora certa.
3: 15 horas e 59 minutos.

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0: variante. Como eu falei, só tem pouco tempo pra ficar mentirando, velho. Vamos parar isso.
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2: Bom dia, você ouve a RFI. Estes são os destaques dessa segunda-feira, 13 de julho. Uma operação está sendo realizada nesta segunda-feira na região parisiense para conter o fogo na floresta de Fontainebleau, incluindo duas aeronaves de combate a incêndios. O fogo já destruiu 900 hectares de uma das áreas mais famosas da França, a cerca de 60 quilômetros a sudeste de Paris. O avanço das chamas levou à retirada de aproximadamente 200 pessoas que foram levadas para lugares seguros. O incêndio também provoca transtorno nos transportes. Trechos das rodovias foram interditados e várias linhas de trem de alta velocidade que ligam Paris ao sul do país no domingo deixaram de circular durante a noite. E subiu para 13 o número de mortos no incêndio na província de Almeria, na região da Andaluzia, no sul da Espanha. Domingo, as autoridades espanholas anunciaram que o fogo havia sido controlado após 3 dias de incêndio e os moradores da localidade de Los Gallardos começaram a voltar para casa. 7 mil hectares foram queimados no incêndio, que atingiu um perímetro de 40 quilômetros. Um estudo de pesquisadores britânicos publicado nesta segunda-feira afirma que o número de mortes relacionadas ao calor entre maio e junho na Inglaterra e no País de Gales pode ultrapassar 2.700. O Reino Unido atravessou duas ondas de calor inéditas em maio e junho, com temperaturas recordes que ultrapassaram os 37 graus em algumas regiões. O Irã anunciou nesta segunda-feira que continua as negociações com os países mediadores para evitar uma escalada com os Estados Unidos. Teherã também informou que não se consideraria mais vinculada ao memorando de entendimento firmado com Washington em junho, caso os Estados Unidos não cumpra os compromissos assumidos para pôr fim à guerra. A Guarda Revolucionária Iraniana reivindicou na segunda-feira a autoria de novos ataques contra instalações americanas em países do Golfo em resposta a bombardeios dos Estados Unidos. Ataques de drones ucranianos deixaram 4 mortos e 7 feridos na Rússia, incluindo 3 vítimas fatais na região de Moscou, segundo autoridades locais nesta segunda-feira. O presidente francês Emmanuel Macron reúne hoje em Paris líderes e representantes de 37 países na cúpula da coalizão de voluntários em prol da Ucrânia. O encontro contará com a presença de Volodymyr Zelensky, que tem o objetivo de intensificar o apoio à Ucrânia. Rádio França Internacional, em parceria com a agência Rádio Web de Paris, Ana Carolina Pelis.
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4: O Aqui Não Tem VAR entra em campo para falar de uma rivalidade que ultrapassa o esporte. E tem tudo para escrever mais um capítulo marcante na história das Copas do Mundo. Em 1982, a ditadura argentina agonizava. Desesperado para se manter no poder, o general Leopoldo Galtieri ordenou a invasão das Ilhas Malvinas, na tentativa de inflamar o nacionalismo e salvar a popularidade do regime militar. O arquipélago, localizado no Atlântico Sul, estava sob domínio britânico desde 1833, mas sempre foi reivindicado pelo país sul-americano. Em resposta à invasão, a primeira-ministra britânica, Margaret Thatcher, enviou uma poderosa força-tarefa naval e militar à região. As tropas do país europeu derrotaram o exército argentino, retomando as ilhas, chamada de Falkland pelos ingleses. A guerra terminou com a rendição argentina e resultou na morte de 649 soldados argentinos e 255 britânicos. A derrota culminou na queda da ditadura no país sul-americano. Apesar de comemorar o fim do regime militar, a derrota nas Malvinas ainda é uma cicatriz na alma argentina até hoje. Imagina em 1986. Na Copa do México, argentinos e ingleses se enfrentaram nas quartas. Tudo e mais um pouco já foi falado sobre a Batalha do Azteca. La mano de Dios e um gol para sempre de Maradona definiram a vitória dos hermanos por 2-1. Gary Lineker marcou para os ingleses, o último gol dele no Mundial, onde foi o artilheiro com 6 gols. A partida é considerada para os argentinos uma revanche da Guerra das Malvinas. Essas duas seleções ainda escreveram outros dois capítulos em Copa, 98 e 2002, uma vitória para cada lado. Mas nada se compara ao jogo disputado na Cidade do México no dia 22 de junho de 1986. Ou nada se comparava, porque o Mundial de 2026 reservou uma semifinal que promete parar o universo do futebol. Neste sábado, a Inglaterra precisou da prorrogação para vencer a Noruega de virada por 2-1. A Argentina também precisou da prorrogação para superar a Suíça, 3-1. A semifinal entre Argentina e Inglaterra em Atlanta, na quarta-feira, dia 15 de julho, vai colocar frente a frente um genial camisa 10 contra um artilheiro criado no Tottenham. Assim como em 1986. Diego virou Messi, Lineker virou Kane. O Aqui Não Tem VAR se despede contando segundos para esse novo capítulo nesta rivalidade, que é bem-vinda apenas dentro do campo. Aquele abraço!

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2: Direto de Brasília, sempre com o principal fato do dia. E emenda parlamentar de quem não é parlamentar. É o novo esquema do orçamento, de acordo com o ministro do Supremo Tribunal Federal, Flávio Dino. Na sexta-feira e no fim de semana, Flávio Dino autorizou operações que tiveram como alvo o presidente do PL, Valdemar Costa Neto, e o ex-presidente da Câmara, ex-deputado federal, Eduardo Cunha. De acordo com Flávio Dino, os dois destinaram recursos de emenda parlamentar, embora eles hoje não sejam parlamentares, não são nem deputado, nem senador. E mesmo assim, eles fizeram essas destinações. No caso de Valdemar Costa Neto, segundo Flávio Dino, 119 milhões de reais destinados. Então ele mandou bloquear das contas de Valdemar Costa Neto o mesmo valor destinado de emendas. É curioso como o Congresso Nacional insiste em manter esses esquemas que o Supremo Tribunal Federal considera irregulares e proibiu. Há 4 anos, o Supremo Tribunal Federal proibiu o chamado orçamento secreto, ou seja, aquelas destinações que são feitas sem que se saiba quem destinou, para onde destinou e com qual finalidade. Mesmo assim, o Congresso insiste na manutenção de esquemas semelhantes e isso vai ampliando a tensão entre o Judiciário e o Legislativo. As operações que foram feitas nesse fim de semana receberam uma nota de repúdio do presidente da Câmara, Hugo Mota, que considerou interferência indevida nas prerrogativas do Congresso Nacional. Mas por que quem não é parlamentar destina dinheiro para o orçamento? E por que insiste-se em fazer destinações sem que se saiba quem destinou e com qual finalidade? Isso parece ir no sentido oposto do que deve ser o objetivo de uma emenda parlamentar. Se um deputado ou um senador destina um recurso público para a sua base parlamentar, o natural seria que ele quisesse que todo mundo soubesse que aquela obra, que aquele serviço, que aquele trator ou aquele caminhão que foi comprado com o dinheiro da emenda parlamentar tenha acontecido, porque ele é quem fez a destinação do recurso. Se ele quer esconder isso, alguma coisa de muito errado há nisso. E a gente vai estar sempre acompanhando tudo para trazer para você a melhor análise e a melhor informação. Muito obrigado e até a próxima.
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4: Conhecido no Ceará como Vitim, o cantor Vitor Custódio Gomes usou as redes sociais para desabafar sobre um problema silencioso, o vício em apostas.
5: Um vício desgraçado, um vício que parece que não tem fim, não acaba. Eu acabei com a minha vida em apostas esportivas, apostas de cassino, essas coisas. Eu já teve um tempo que eu vendi todos os meus equipamentos, tudo de alta qualidade que eu tinha para trabalhar e acabei vendendo por preço de banco. banana pra jogar. Perdi amigos, amizades que eu tinha. Eu quero falar pra vocês, sai disso que isso aí acaba com a vida da pessoa.
4: Com apenas 23 anos de idade e morador de Ipu, no interior do estado, ele revelou que luta há 5 anos com um transtorno que o fez perder cerca de 800 mil reais. O caso escancara um problema que se torna cada vez maior no Brasil. A Confederação Nacional do Comércio estima que entre janeiro de 2023 e março de 2026, as bets retiraram 143 bilhões de reais do consumo no varejo brasileiro e podem ter contribuído para colocar cerca de 270 mil famílias em situação de inadimplência severa. O médico Drauzio Varela explica que o vício nas bets é uma doença.
0: Enquanto você perde um dinheiro que te faz falta, às vezes, para coisas essenciais, como alimentação, a escola dos filhos, eles ficam milionários. E essa estratégia deles é perfeita, porque te viciam e você começa a perder e não consegue parar de jogar. E aí, quando você está desistindo, eles te dão um estímulo, você ganha. Aí você fala, agora sim, agora eu vou ganhar dinheiro de monte. E vai perder o que você ganhou e muito mais. Isso é uma doença. Isso é uma doença, como é uma doença você ficar dependente de uma droga.
4: O Dr. Drauzio ainda faz um alerta. Na maioria das vezes, as pessoas não conseguem sair do vício em jogos sem ajuda.
0: Procura ajuda, procura os CAPs, os Centros de Atenção Psicossocial. Há grupos e organizações não governamentais, como Jogadores Anônimos e muitos outros, que você vai conviver com pessoas que têm o mesmo problema. E um ajuda o outro nesses momentos. Cai fora dessa. Cai fora dessa. Mas para cair, você tem que primeiro entender que você está doente e que só assim você vai conseguir se livrar desse problema.
4: O atendimento desses pacientes ocorre principalmente na rede de atenção psicossocial, que enfrenta carência de profissionais especializados. Um levantamento do Tribunal de Contas da União revelou que mais de 50% dos profissionais do SUS afirmam não se sentir preparados para atender pessoas com dependência em apostas. Dados do Ministério da Saúde indicaram que no ano passado o SUS registrou mais de 6 mil atendimentos presenciais relacionados a jogos e apostas, mas a avaliação é de que a procura espontânea ainda é limitada, muitas vezes por vergonha, estigmatização ou dificuldade de reconhecer o problema. Na semana passada foram publicadas as novas regras para a publicidade das bets, que entram em vigor no dia 17 de julho. Todas as propagandas de empresas autorizadas a operar no Brasil deverão exibir uma das seguintes mensagens. Ministério da Fazenda adverte, apostar pode causar dependência. Ministério da Fazenda adverte, apostar faz você perder dinheiro. E Ministério da Fazenda adverte, aposta não é investimento. O modelo é semelhante ao usado em campanhas publicitárias de produtos como cigarros e bebidas alcoólicas. Agência Rádio Web, produção e reportagem, Marco Aurélio Franco.
6: 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As mudanças climáticas têm provocado impactos cada vez mais intensos na produção de alimentos em todo o mundo, aumentando os riscos para a segurança alimentar. A transição justa nos sistemas alimentares é uma ideia que envolve uma mudança gradual na maneira como se produz, distribui, consome e descarta os alimentos. O relatório da ONU, Caminhos para uma Transição Justa nos Sistemas Agroalimentares, aponta que o atual modelo de produção de alimentos com uso intensivo de fertilizantes e agrotóxicos contribui para o agravamento da crise climática e a degradação do solo, estando entre os principais responsáveis pelas emissões de gases de efeito estufa. Camila Miquier, gerente de clima da Proteção Animal Mundial, explica como a crise climática pode afetar a segurança alimentar nos próximos anos, caso não ocorram mudanças estruturais na produção de alimentos.
7: Essa situação ela só tende a piorar com os eventos climáticos extremos cada vez mais frequentes e intensos, como as ondas de calor, as secas prolongadas, as chuvas concentradas, enchentes e tempestades. Tudo isso já está afetando a produção, a distribuição e o acesso aos alimentos. É muito importante que essa transição justa ela aconteça para fortalecer um modo de produção justo, como a agroecologia, e fortaleça o direito dessas comunidades produtoras para garantir uma segurança alimentar nas próximas gerações.
6: Segundo ainda o relatório, cerca de 1 bilhão de pessoas vivem em áreas rurais e dependem da agricultura para garantir renda, alimentação. Nesse contexto, a agroecologia ganha espaço como uma alternativa capaz de tornar os sistemas produtivos mais resilientes, sustentáveis e socialmente justos, como ressalta a gerente de clima da Proteção Animal Mundial.
7: É essencial que o financiamento seja direcionado para essas comunidades. Os recursos, eles precisam chegar prioritariamente a populações mais afetadas pela crise climática para garantir renda, para garantir segurança alimentar e também desenvolvimento territorial. Sem essa transição justa dos sistemas alimentares, sem mudar a maneira como a terra é distribuída, como os recursos, o financiamento e as políticas acontecem, a gente vai ter um risco na queda de produção, aumento de preços, agravamento da fome e ampliação das desigualdades sociais.
6: Com a intensificação dos eventos climáticos extremos, o debate sobre a transformação dos sistemas agroalimentares torna-se estratégico para garantir a produção de alimentos de forma sustentável. Agência Rádio Web, produção e reportagem, Priscila Mendes.
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6: A busca por mais qualidade de vida tem mudado o comportamento de quem pretende comprar um imóvel. Em um cenário em que o tempo gasto no trânsito pesa cada vez mais na rotina, empreendimentos localizados próximos a escolas, comércios, hospitais e opções de transporte ganharam destaque na decisão de compra. Pesquisa da Abrainc, a Associação Brasileira de Incorporadoras Imobiliárias, revela que 65% dos compradores afirmam que pagariam acima da média por um imóvel bem localizado. Dados do TomTom Traffic Index 2025 mostram que os motoristas brasileiros perdem, em média, mais de 130 horas por ano no trânsito durante os horários de pico. Esse cenário ajuda a explicar a valorização da localização. Para Gilberto Brito, especialista em administração de imóveis e condomínios, integrante do Grupo Temático de Administração de Condomínios no CRAMG, Conselho Regional de Administração de Minas Gerais, a localização deixou de ser apenas um diferencial e se tornou um dos principais critérios de escolha por impactar diretamente a rotina e a qualidade de vida das famílias.
9: A centralidade urbana recuperou sua força máxima devido a 3 fatores. Primeiro, a exaustão da infraestrutura urbana. O crescimento das frotas de veículos superou a capacidade das vias públicas nas principais capitais brasileiras. Segundo, o modelo de trabalho híbrido consolidado. Os dias de deslocamento presencial exigem máxima eficiência. Em grandes centros, morar perto do trabalho ou de eixos de transporte de alta capacidade garante ao cidadão o controle sobre sua própria rotina, algo que o trânsito caótico elimina.
6: Segundo especialista em administração de imóveis e condomínios, a busca por praticidade e qualidade de vida também tem influenciado o perfil dos novos empreendimentos lançados pelas incorporadoras.
9: As incorporadoras estão redesenhando os produtos imobiliários para responder à demanda por otimização de tempo. Isso se traduz em empreendimentos focados em comodidade, descentralização dos serviços e bem-estar. Lançamentos que integram no mesmo complexo torres residenciais, lajes corporativas e um mall de lojas. A inclusão de infraestruturas completas que evitam deslocamentos. O apartamento passa a ser o local de descanso, enquanto as áreas comuns do prédio e o bairro tornam-se a extensão da casa.
6: Escolher um endereço estratégico representa não apenas mais comodidade no dia a dia, mas também um investimento com maior potencial de valorização ao longo do tempo. Agência Rádio Web, produção e reportagem, Priscila Mendes.
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10: Segunda-feira, 13 de julho de 2026. Esse é o Giro de Notícias. Eu sou Eduardo Amaral e você acompanha os destaques do momento. Termina nesta semana o prazo da Casa Branca para decidir se coloca em prática ou não a nova ofensiva contra o Brasil. Até lá, o governo brasileiro não vai se manifestar sobre as estratégias em relação ao tema. A diplomacia do país decidiu esperar o final para dimensionar a reação sobre a decisão do governo Donald Trump. Os Estados Unidos ameaçam aplicar uma tarifa entre 25% e 12,5% sobre as exportações brasileiras. A equipe do presidente Luiz Inácio Lula da Silva trabalha com o cenário mais provável de confirmação dessas novas tarifas. Mesmo assim, o governo do país acredita que haverá um leque grande de exceções devido à dependência das empresas dos Estados Unidos a estes produtos. O presidente da Associação Brasileira dos Condutores de Veículos Automotores, a ABRAVA, Wallace Landim, convocou uma paralisação nacional da categoria com foco nos portos a partir da meia-noite desta segunda-feira. A mobilização visa pressionar o presidente do Senado Federal, Davi Alcolumbre, para pautar a medida provisória que determina o piso mínimo do frete e concede anistia a multas de manifestações passadas. A medida tem um caráter de urgência e perde a validade na quinta-feira, caso não seja votada pelos senadores. O ministro do STF, Flávio Dino, determinou o bloqueio de mais de 6 milhões de reais do ex-deputado Eduardo Cunha, do Republicanos de Minas Gerais. A decisão é um desdobramento da Operação Transparência, que investiga a possível ingerência ilícita de Cunha no direcionamento de verbas públicas, mesmo sem exercer mandato parlamentar desde 2016. A defesa de Cunha disse em nota que soube da decisão pela imprensa e que ele não foi intimado nem chamado a prestar esclarecimentos. Um estudo divulgado pela ONG Transparência Brasil nesta segunda-feira mostra que em 2025 a Câmara dos Deputados destinou 1 bilhão e 300 milhões de reais em emendas de comissão sem identificar os parlamentares que realmente indicaram os beneficiários do recurso. O valor corresponde a 16% de toda a quantia indicada pela Casa na modalidade. De acordo com a Transparência Brasil, a autoria do montante foi assumida pelos líderes partidários, uma forma de driblar a indicação sobre o autor da emenda. O Giro de Notícias é uma produção Agência Rádio Web. Texto e apresentação, Eduardo Amaral. Edição, Mário Melo.
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12: Com a chegada das férias escolares, muitas famílias se perguntam o que fazer com as crianças em casa praticamente o mês inteiro. A verdade é que diversão não precisa ser significado de viagens, passeios caros ou uma programação intensa. Com criatividade, as crianças transformam coisas simples em grandes aventuras. O Welton Carvalho, gerente de cidadania financeira da Febraban, traz algumas dicas de programas para aproveitar as férias com economia e muita diversão.
13: As férias escolares são uma ótima oportunidade para desacelerar a rotina e criar memórias especiais com seus pequenos. Em casa, uma dica simples é oferecer materiais como papel, lápis de cor, tinta e massinha para que a criança possa explorar sua criatividade livremente. Jogos de tabuleiro também são uma ótima opção para reunir a família e amigos e reduzir assim o tempo em tela. Para economizar, você pode procurar jogos em lojas de segunda mão, por exemplo. Já o ar livre, como parques, praças e praias, são espaços ideais para você fazer piqueniques, passeios de bicicleta, skates ou patins, além de brincadeiras tradicionais como amarelinha e cabo de guerra.
12: As férias escolares de julho também são repletas de atividades gratuitas para toda a família. Incluir na programação bibliotecas, museus, teatro e oficinas também são excelentes opções, comenta o especialista.
13: Uma outra alternativa é aproveitar a programação de instituições como o SESC, que costuma oferecer atividades culturais e esportivas para as crianças durante o período de férias. Também vale incluir passeios educativos, como museus, planetários, aquários e zoológico da sua cidade. Muitos têm entradas gratuitas ou preços reduzidos e podem oferecer atividades especiais nas férias.
12: Viu só? O segredo para umas férias bem aproveitadas não está no quanto se gasta, mas na qualidade do tempo compartilhado. Planejando com carinho e usando a criatividade, é possível garantir diversão, aprendizado e memórias inesquecíveis para as crianças. E vale lembrar que as férias escolares também são oportunidades de novas experiências para fortalecer vínculos, rever a família, primos e avós. Por isso, invista também em encontros com a turma. Produção e locução, Karina Chagas, edição de áudio, Mário Melo. Até o próximo episódio.
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15: As mudanças do clima têm tornado mais difícil saber se em determinada época do ano vai chover ou fazer calor. E essa imprevisibilidade pode atrapalhar o planejamento de empresas que precisam da previsão do tempo para tomar melhores decisões. É o caso do setor elétrico. Foi a pedido de clientes que trabalham com operação e planejamento energético que a empresa de meteorologia TempoOK promoveu um curso que neste ano chega à sua quinta edição. O meteorologista sênior da TempoOK, Celso Oliveira, dá mais detalhes.
16: O preço da energia no mercado livre, ela oscila de acordo principalmente com as condições meteorológicas. Então, se chove muito nas principais usinas hidroelétricas, o preço da energia cai, assim como se tem estiagem, esse preço sobe. Diante disso, né, justamente por conta dessa oscilação e da dependência com relação às condições climáticas, houve um pedido nos clientes para que tivéssemos aí um curso de meteorologia aplicada para esse setor.
15: Celso conta que recentemente a TempoOK tem ampliado seu portfólio para o agronegócio. Afinal, saber interpretar informações meteorológicas, como se vai chover ou se vai fazer a temperatura adequada para cultivar determinada cultura, é fundamental para avaliar riscos e apoiar decisões nas várias etapas dessa cadeia, desde o planejamento, passando pelo manejo de cultura, pela logística, até a gestão de recursos.
16: A ideia é que o usuário ele comece a interpretar um pouco melhor esses padrões que acontecem, esses períodos de chuva, de tempo seco, de calor, de frio, para tomar uma melhor decisão. Basicamente, a gente vai falar quais são as variáveis, né, da meteorologia desde o início, então sistemas de alta, baixa pressão, frente fria, enfim. E depois disso, além do El Niño e La Niña, a gente vai falar também de outros fenômenos, de outras oscilações que acontecem na atmosfera e que não são tão conhecidas, mas que acabam trazendo também impacto ao padrão de chuva no Brasil.
15: As aulas do curso de meteorologia aplicada da TempoOK serão transmitidas pela internet em mais de uma etapa. Primeiro, entre 27 e 29 de julho, depois entre 3 e 5 de agosto e, por fim, no dia 10 de agosto. Serão 8 horas de conteúdo, com a possibilidade de assistirem até 30 horas depois da exibição. As inscrições podem ser feitas pelo site tempook.com.br/curso. Agência Rádio Web, produção e reportagem, Breno Zonta.
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12: Juros elevados, inflação, tarifaço americano e tensões geopolíticas aumentam as incertezas dos empresários brasileiros, principalmente para pequenas e médias empresas que possuem vendas para o exterior. O risco de ter o caixa comprometido por inadimplência tem impulsionado a busca pelo seguro de crédito. Daniel Nobre, membro da Comissão de Crédito e Garantia da FENSEG, a Federação Nacional de Seguros Gerais, explica que o produto pode cobrir riscos por não pagamento por parte do importador, recuperação judicial, falência e até riscos políticos.
17: Um evento de inadimplência, desde a mora prolongada, por exemplo, até que seja um atraso simples, até os eventos de insolvência, né? Que na legislação brasileira seriam os equivalentes à recuperação judicial, à recuperação extrajudicial ou à falência decretada. E o risco político, ele contempla eventos em que o país de domicílio do importador, ele impõe alguma restrição, alguma regulação ou alguma contingência, né, em que o importador não consiga ter acesso ao mercado de divisa, não, ou não consiga remeter divisas para quitar seu compromisso de pagamento com o exportador.
12: Daniel Nobre destaca ainda que a medida oferece mais segurança nas vendas para o exterior, principalmente em períodos de mais estabilidade econômica, como o tarifaço anunciado pelo governo americano.
17: Esses eventos, de fato, pelo seu caráter não antecipado, em que as empresas não, de maneira preventiva, elas não conseguem se precaver, tá? Então, o seguro de crédito, nesse sentido, né, pela solidez das seguradoras, pelas coberturas oferecidas, elas podem, então, mitigar as consequências para os segurados, né, quando ocorre inadimplência decorrente desses eventos. Então, nesse contexto, eu diria que ele é até mais estratégico e muito importante, um instrumento de gestão muito importante para que as empresas possam, então, a conviver, né, possam a mitigar os efeitos, tá, de riscos decorridos desse contexto, dessa conjuntura.
12: A ampliação do acesso das pequenas e médias empresas ao seguro de crédito no início do ano também tornou o produto mais acessível. Para a contratação do seguro de crédito, as seguradoras analisam o perfil e o nível de exposição do cliente ao risco de inadimplência para o mercado em que atende. Para mais conteúdos como este, acesse o site Notícias do Seguro. Agência Rádio Web, produção e reportagem, Karina Chaves.
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18: A violência psicológica nem sempre deixa marcas no corpo, mas pode comprometer a autoestima, a autonomia e até a capacidade da vítima de reconhecer que está vivendo um relacionamento abusivo. O problema é previsto na Lei Maria da Penha e desde 2021 também é crime no Código Penal. Ainda assim, esse tipo de violência costuma começar de forma silenciosa e pode evoluir para agressões físicas. Ciúme excessivo, controle sobre roupas, amizades, rotina e redes sociais, além de humilhações, chantagens e manipulação, estão entre os principais sinais de alerta. A psicóloga clínica, especialista em saúde mental feminina, Juliane Borsa, explica que a diferença entre cuidado e controle está justamente no respeito à liberdade da mulher.
19: O cuidado, né, quando ele existe, ele preserva a liberdade da outra pessoa. Já o controle, ele reduz essa liberdade. O cuidado, ele envolve perguntar, combinar, respeitar e aceitar o não, né, e o limite que essa outra pessoa, que essa mulher impõe. Mas o controle, ele envolve muito mais uma vigia, né, uma imposição, punição, ameaça, e faz a mulher se sentir culpada ou até com medo de fazer escolhas próprias.
18: A história de uma mulher que chamaremos de Marina mostra como esse processo acontece aos poucos. No início, ela interpretava as críticas e o ciúme como demonstrações de amor. Depois, vieram o controle sobre as roupas, as acusações de traição, os insultos e as provocações constantes. Aos poucos, ela passou a duvidar da própria percepção e acreditava ser a responsável pelos conflitos da relação.
19: Eu percebi que eu estava numa relação problemática quando eu comecei a duvidar de mim, nas minhas palavras, no meu jeito. Que ele fazia de tudo para me tirar do sério. E depois de uma hora, assim, eu explodia, eu começava a gritar, cheguei em certos momentos eu me bater e ele falando assim: tá vendo, ó, quem é a louca da relação? A louca é você. Só pra quem tá numa relação assim, sabe o que é.
18: Mesmo percebendo que algo estava errado, Marina conta que não conseguia romper o relacionamento. Ela diz que não era amor, mas dependência emocional. O pedido de ajuda só veio quando a violência psicológica evoluiu para uma tentativa de feminicídio. Depois de conseguir escapar, ela procurou uma delegacia da mulher, registrou o boletim de ocorrência e passou a receber acompanhamento psicológico e jurídico. Hoje, em processo de reconstrução da própria vida, ela afirma que recuperar a autoestima e voltar a confiar nas pessoas tem sido um dos maiores desafios. A psicóloga Juliane Borsa reforça que a violência psicológica não precisa chegar às agressões físicas para ser denunciada. Situações de humilhação, ameaças, isolamento, manipulação e controle justificam a busca por proteção e pelos serviços especializados. Em caso de emergência ou risco iminente de vida, a orientação é ligar imediatamente para o 190. Para denunciar situações de violência, buscar orientação ou acolhimento especializado, o canal é a Central de Atendimento à Mulher, pelo telefone 180. Rede por Elas. Informar é proteger. Denunciar é salvar. Uma campanha do Grupo Rádio Web. Produção e reportagem, Cassie Balog.
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21: Quando falamos em quilombo, é comum apenas imaginar comunidades formadas por pessoas escravizadas que fugiam das fazendas durante o período colonial. Mas essa é apenas uma parte da história. Hoje, os quilombos são reconhecidos como territórios de identidade, cultura e ancestralidade. São comunidades que preservam modos de vida, saberes tradicionais e uma relação profunda com a terra, construída ao longo de gerações. A própria Constituição Federal garante o direito desses povos aos seus territórios, reconhecendo uma história marcada pela

0: se chama Brasil. Não tinha uma porta para bater. O Estado brasileiro nos deixou numa situação bastante delicada, que não só o povo negro, como os povos indígenas também. E o Estado brasileiro se estruturou de uma forma, né, que captou todas as nossas riquezas, né? Então a CONAC nasce para discutir com o Estado que os bens públicos teriam que ser divididos.
1: Essa perspectiva também ajuda a desfazer outro equívoco comum. Quilombo não representa apenas o passado. As comunidades quilombolas continuam produzindo conhecimento. Muitos pesquisadores e pesquisadoras são quilombolas e desenvolvem estudos que unem ciência e conhecimento ancestral. São saberes para o futuro, construídos a partir da convivência com o território, fundamentais para compreender a biodiversidade e fortalecer estratégias de preservação ambiental, por exemplo. Ao longo da história, foram justamente esses territórios que ajudaram a conservar áreas naturais, graças ao manejo tradicional da terra e ao respeito pelos ciclos da natureza. Mas, apesar dessa contribuição, Ivo explica que as comunidades ainda enfrentam obstáculos para participar das decisões sobre políticas ambientais e climáticas.
0: O Estado vai trabalhar para não deixar se aproximar dessa política, mas eles têm consciência que quem trabalha, quem preserva, quem cuida dessa política somos nós. E nós que estamos lá, é nós que preservamos, nós que sabemos entender o clima, a gente sabe nas nossas comunidades, a gente sabe a época da colheita, a gente sabe a época que vai fazer a roçada. Agora, o Estado vai se apoderar disso. Se não tiver mais a participação, mais a incidência política, nas nossas comunidades, né, vai ser moeda para os outros países.
1: Ao longo dos séculos, a resistência quilombola não esteve restrita à defesa do território. Desmistificar o que é um quilombo significa reconhecer que esses territórios seguem vivos, produzindo ciência, protegendo a natureza e principalmente reivindicando espaços nas decisões sobre o presente e o futuro do país. Agência Rádio Web, produção e reportagem, Cassie Balog.
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3: 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Segunda-feira, 13 de julho de 2026. Este é o Giro de Notícias. Eu sou Breno Zonta e você acompanha os destaques do momento. O presidente da Associação Brasileira dos Condutores de Veículos Automotores, Wallace Landim, conhecido como Chorão, convocou uma paralisação dos caminhoneiros a partir desta segunda-feira para pressionar o Senado a votar a medida provisória do piso do frete até a próxima quinta, quando ela perde sua validade. No entanto, até o final desta manhã, ainda há dúvidas sobre o alcance de adesão desse movimento. O ex-prefeito de Campo Grande, que estava detido no presídio militar do Mato Grosso do Sul desde março, morreu na madrugada desta segunda aos 60 anos. Alcides Bernal estava em regime fechado por ter matado o servidor público Roberto Carlos Mazzini durante a disputa pela posse de um imóvel. A causa da morte de Bernal não foi divulgada. A defesa alegava que ele tinha problemas cardíacos e pedia prisão domiciliar. O ator neozelandês Sam Neill, conhecido por interpretar o paleontólogo Alan Grant na franquia Jurassic Park, morreu aos 78 anos na cidade de Sydney, na Austrália. Segundo familiares, sua morte foi inesperada, depois de ele ter se curado de um câncer após 5 anos de tratamento. Donald Trump afirmou nesta segunda que vai tomar controle do Estreito de Hormuz e que os Estados Unidos devem cobrar 20% sobre a carga de navios que passe pela via marítima, responsável pelo transporte de cerca de um quinto do petróleo mundial. A declaração do presidente estadunidense foi rebatida pelo comando militar do Irã, que afirmou que não permitirá que os Estados Unidos intervenham na administração. Pesquisa realizada pelo Instituto Nexus e publicada nesta segunda pelo Banco BTG mostra cenário de estabilidade na corrida para a presidência do Brasil. No primeiro turno, Lula, que tinha 42% duas semanas atrás, tem 40%, o que indica manutenção dentro da margem de erro de 2 pontos percentuais. Flávio Bolsonaro mantém 34%.

0: No segundo turno, empate técnico, com o atual presidente alcançando 47% dos votos contra 44% do filho de Jair Bolsonaro. O Giro de Notícias é uma produção da Agência Rádio Web. Texto e apresentação, Breno Zonta. Edição, Mário Melo.
1: Bom, e assim finalizamos por aqui a nossa tarde de notícias no Jornal da R. A todos uma boa tarde. Fiquem agora com a programação 107.9, a Rádio Boa.
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4: Hora certa.
5: 16:57.
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3: 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Hora certa.
4: 16:59.
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3: Imagina, gente!

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Então quer dizer que você era infeliz no nosso relacionamento? Segunda que você é.

0: Bom demais.
1: Guarda com certo no estúdio, a nossa parte, o senhor ficou ótimo.
0: Ah, é assim. Obrigado, obrigado, gente. Obrigado, Goiânia. Continue com esse...
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0: 17:29.
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1: Boa tarde, irmão, irmã, você que está nos acompanhando pela rádio RFM de Rafar. Que graça, que alegria estar com você. Neste momento da tarde, vamos agradecer ao Senhor por tudo aquilo que Ele tem nos dado durante todo este dia. Somos seus filhos e como um bom pai, como pai que acolhe, que perdoa, o pai que acompanha, Ele tem nos dado muitas coisas. Então neste momento, que seja um momento de agradecer. Pelas mãos de Maria, apresentemos ao Senhor todos os nossos agradecimentos do dia. Desde o momento em que acordamos, até este momento de agora. Saibamos ter um coração grato, um coração cheio de generosidade. Então, pelas mãos de Maria, agora, junto com Nossa Senhora, rezemos todos juntos uma Ave Maria, agradecendo ao Senhor pelo dom do nosso dia. Ave Maria, cheia de graça, o Senhor é convosco. Bendita sois vós entre as mulheres. Bendito é o fruto do vosso ventre, Jesus. Santa Maria, Mãe de Deus, rogai por nós, pecadores, agora e na hora de nossa morte. Amém. Amado irmão, amada irmã, receba agora, pela intercessão de Nossa Senhora, a bênção de Deus Todo-Poderoso e Rico em Misericórdia. Que esta bênção repouse sobre a tua casa, sobre a tua família, sobre a água que agora está à frente do teu rádio, este sal que você colocou também para ser abençoado, exorcizado, objetos, que a bênção de Deus repouse sobre os doentes da nossa comunidade, sobre todos aqueles e aquelas que estão afastados da vida com Deus, que esta bênção de Deus te fortaleça. Ele que é Pai, Filho e Espírito Santo. Amém. Um forte abraço, que Deus abençoe e excelente noite a todos.
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1: 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Hora certa.
2: 18 horas e 6 minutos.
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0: Muito bom. 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

0: Giovanna Castella.
1: Obrigado, amor.
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3: 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Hora certa.
4: 18 horas e 32 minutos.
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5: Pra todo mundo que já esteve envolvidão uma vez na vida, assim...

0: cabeça.
1: Obrigado, gente.
0: Luan Santana.
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0: pets que atuam no ramo de apostas online estão obrigadas a alertar sobre os riscos associados a esta prática. A exemplo do que já acontece em propagandas de cigarros, bebidas alcoólicas ou remédios, as campanhas deverão exibir advertências, como explica o ministro da Fazenda, Dario Durigan.
1: Primeiro, apostar faz você perder dinheiro. A segunda, apostar pode causar dependência. E a terceira, aposta não é investimento, sempre seguido da chamada que é Ministério da Fazenda adverte, para que as pessoas tenham essa informação vinda de uma fonte oficial, depois de apurados os efeitos dos jogos nas famílias brasileiras.
0: As campanhas também não poderão utilizar influenciadores digitais ou comentaristas esportivos para induzir o público a apostar ou apresentar apostas como forma de investimento ou ganho fácil de dinheiro. O ministro da Fazenda também alertou para a tolerância zero com empresas ilegais.
1: Bet ilegal em nenhuma medida está autorizada e nem os publicitários, os veículos de comunicação estão autorizados a fazer, ao contrário, estão proibidos de veicular qualquer publicidade envolvendo empresa não autorizada a operar no mercado.
0: A advogada Juliana Prates perdeu o irmão há 6 meses para o vício em jogos online. Para ela, qualquer tipo de propaganda de plataformas de apostas deveria ser proibida.
2: Que a gente consiga, pelo menos, fazer com que as pessoas tenham consciência sobre o que é a atividade das apostas, que ela não é se divirta, mas sabendo os riscos que são decorrentes de quem pode começar essa atividade. Né?
0: O prazo para as empresas se adequarem às novas regras é 17 de julho. Quem descumprir pode ser multado em até 20% do faturamento da operadora, ter as atividades suspensas por até 180 dias e ter a autorização de funcionamento cassada em casos de reincidência grave. Reportagem Graziele Bezerra.
3: Veículos que poluem menos. Para colocar essa ideia em prática, começaram hoje os testes para adicionar mais biocombustível ao diesel, sem que isso traga prejuízo ao motor.
4: Uma comitiva do governo federal acompanhou o início dessa nova fase.
5: O biodiesel é um combustível renovável que desde 2004 vem sendo misturado ao diesel no país. E para cumprir a lei que prevê a diminuição da dependência do petróleo, o Ministério de Minas e Energia está coordenando estudos em parceria com instituições de pesquisa. Um deles é o aumento do biocombustível ao diesel, que hoje está em 15%. E nesta segunda-feira começou o Programa Nacional de Testes do Biodiesel, no Instituto Mauá de Tecnologia, em São Caetano do Sul, no estado de São Paulo. De acordo com o ministro de Minas e Energia, Alexandre Silveira, essa é uma fase essencial para a mudança obrigatória nas porcentagens dos combustíveis prevista na lei.
6: Nós não podemos avançar sem que esses testes sejam feitos.
5: A lei do combustível do futuro prevê o aumento de biodiesel e etanol, produzidos a partir de matéria-prima renovável, como cana-de-açúcar, milho, soja, mamona, entre outros. O etanol e o biodiesel colaboram para a diversificação da matriz energética e redução das emissões de gases do efeito estufa. Para isso, uma rede nacional de pesquisa mobiliza 30 milhões de reais em 3 anos, unindo ministérios, a agência reguladora e 18 laboratórios. O presidente da Associação Brasileira de Engenharia Automotiva, Marcos Vinícius Aguiar, destacou a capacidade brasileira de produzir combustíveis limpos.
7: Que nós estamos participando junto com o governo, junto com o setor privado, montadoras, fornecedores, produtores de biocombustíveis, para fazer uma série de testes para que as misturas sejam validadas. O Brasil está indo para a hibridização, veículos híbridos, sejam a combustão interna de passageiros a etanol, sejam pesados de biodiesel.
5: O Centro de Pesquisas do Instituto Mauá de Tecnologia comprovou a viabilidade técnica do E30, que usa 30% 0,5% de etanol anidro na gasolina atualmente comercializada no Brasil. Agora, o objetivo é testar a adição de até 25% de biodiesel no diesel. A lei ainda prevê o uso de combustível sustentável também na aviação. Reportagem Luciana Colares de Holanda.
3: O Brasil agora é o sexto país do mundo a desenvolver a tecnologia para a fabricação de turbinas.
4: E a turbina brasileira é capaz de gerar energia elétrica funcionando principalmente com o etanol, um combustível limpo e sustentável.
3: Além de fornecer energia, a turbina poderá ser usada também em sistemas de defesa.
8: O Instituto de Aeronáutica e Espaço apresentou a integrantes do governo federal a primeira unidade de geração de energia elétrica movida a etanol com turbina a gás, totalmente desenvolvida no país. A unidade é capaz de gerar 1 megawatt de potência, energia suficiente para abastecer aproximadamente 3.600 residências. Como destacou o ministro de Minas e Energia, Alexandre Silveira, a turbina pode ajudar a levar energia elétrica de fontes renováveis a regiões remotas do país.
6: Nós temos 196 unidades isoladas na Amazônia. E isso, na composição da conta de energia, custa 12 bilhões e 600 milhões de reais de óleo diesel por ano.
8: De acordo com o tenente brigadeiro do ar, Marcelo Damasceno, comandante da aeronáutica, a turbina desenvolvida para o projeto pode ser utilizada também em projetos de segurança nacional.
9: Ela foi concebida para proporcionar rápido transporte, instalação e operação em localidades remotas, em cenários de calamidade ou sempre que se fizer necessária uma fonte confiável de energia. É igualmente capaz de impulsionar o desenvolvimento de sistemas propulsivos para aviões, drones e outras plataformas aeroespaciais militares e civis de interesse estratégico para o Estado brasileiro.
8: Foram investidos no projeto cerca de 134 milhões de reais do Fundo Nacional de Desenvolvimento Científico e Tecnológico. O projeto foi desenvolvido em parceria com a iniciativa privada. Reportagem Luana Karen.
4: Hoje, o Estatuto da Criança e do Adolescente completa 36 anos.
3: A lei provocou uma transformação na forma que a sociedade brasileira enxerga os direitos da infância.
4: E nós conversamos sobre essas mudanças e os avanços proporcionados pela legislação com o diretor de Proteção da Criança e do Adolescente do Ministério dos Direitos Humanos e da Cidadania, Fábio Meirelles. Acompanhe. Diretor Fábio Meirelles, muito bem-vindo aqui à Voz do Brasil. A gente quer começar falando da importância, né, do Estatuto da Criança e do Adolescente. A criação dessa legislação, ela promoveu uma mudança de paradigma na forma como a sociedade encara os direitos da infância, né? O que, que o senhor apontaria como essas principais mudanças do ECA em relação ao que existia anteriormente como legislação?
10: Prazer falar com os ouvintes da Voz do Brasil. O ECA foi promulgado em 1990, né? É um estatuto que marca uma virada histórica. É a consolidação de uma doutrina, que é a doutrina da proteção integral. Então, ele reconhece que as crianças e adolescentes, para além de objetos de políticas públicas assistencialistas, elas passam a ser sujeitos de direitos. E a gente, com o ECA, avança no tema da prioridade absoluta, da dignidade, da voz, da participação de crianças e adolescentes. Então, o ECA é um marco, né, para o mundo, ele é conhecido nacional e internacionalmente, e ele marca também uma adesão do Brasil a compromissos que o Brasil tem com a ONU. Então, a gente, em 1989, teve a Convenção sobre os Direitos da Criança, e em 1990, o ECA marca, né, esse, ele é um marco jurídico, político, ético, voltado ao cuidado, à proteção e ao desenvolvimento integral de todas as infâncias e adolescências do Brasil. Então, acho que o ECA merece ser celebrado.
3: O ECA surgiu também no contexto da nova Constituição, que tinha sido promulgada apenas 2 anos antes, né? Ele traz esse espírito de afirmação de direitos sociais e deveres coletivos que marcou os debates também sobre a Constituição?
10: Com certeza. O artigo 227 da Constituição fala na prioridade absoluta de crianças e adolescentes, né? E o ECA vem para reafirmar esse artigo da Constituição e para avançar, né? A gente hoje olha para o ECA, olha para a universalização da escola pública, olha para a redução da mortalidade infantil, olha para a criação dos conselhos e o papel dos conselhos tutelares, das varas da infância, das varas da juventude, o fortalecimento das políticas públicas de acolhimento, convivência familiar, convivência comunitária, para a consolidação das medidas socioeducativas. Esses são só alguns exemplos de conquistas concretas que a gente vê a partir da Constituição Federal e a partir do Estatuto da Criança e do Adolescente. Então, mais do que uma lei, né, o ECA representa essa mudança de paradigma e ele fortalece não só o papel da família, da sociedade, do Estado, mas dessa visão de promoção dos direitos de crianças e adolescentes.
4: Uma construção mesmo, né, de todos esses direitos. Agora, uma das principais inovações do ECA foi a criação dos conselhos tutelares, que a gente talvez possa dizer que são os grandes guardiões dos direitos da infância, né? Como é que foi a consolidação deles ao longo desse tempo? Hoje os conselhos são uma referência para quem busca proteção aos direitos das crianças?
10: Com certeza. O ECA, né, criou os conselhos tutelares, é uma das principais inovações do Estatuto, é apresentar, né, as funções, atribuições dos conselhos tutelares. O nosso CONAN, do Conselho Nacional dos Direitos da Criança e Adolescente, recomenda que haja um conselho tutelar para cada 100 mil habitantes, e o importante é a gente falar sobre as competências dos conselhos tutelares. Ele é um órgão que ele é gerido, né, vinculado às prefeituras, composto por 5 membros, escolhidos pela comunidade local, em eleições diretas, eles seguem diretrizes estabelecidas, eles são órgãos que eles evoluem de uma ideia de assistência a menores para um paradigma da proteção integral. A função do Conselho Tutelar não é prestar serviço de forma a atender direito, e sim zelar para que os direitos de crianças e adolescentes sejam cumpridos efetivamente. Eles são órgãos autônomos, né, eles não aplicam penas, e eles são essa ferramenta de requisitar serviços públicos como vaga em creche, tratamento psicológico, encaminhar os casos para o Ministério Público. Então, o Estatuto traz esse papel e atribuições dos conselhos tutelares, que são profissionais fundamentais do sistema de garantia de direitos e que eles fortalecem essa visão de princípio e de proteção integral de crianças e adolescentes no território.
3: Bom, diretor, 36 anos depois, o que o senhor apontaria como principais avanços proporcionados pelo ECA?
10: Veja, os principais avanços, a gente olha, né, para o país. O Brasil é um país diverso, plural. A gente olha para os territórios, a gente ainda consegue enxergar desigualdades sociais, econômicas, culturais. Mas o ECA é esse instrumento, né? Ele apresenta um avanço inegável. A legislação anterior, que era o Código de Menores, ele possuía uma visão punitivista, assistencialista, eventualmente até discriminatória. As crianças e adolescentes eram alvos de ações punitivistas, ações assistencialistas. Então o ECA traz essa nova visão, né? O ECA representa essa mudança de paradigma. Ele fortalece o papel da família, da sociedade, no Estado. Então, se a gente olhar, como eu disse, para hoje a universalização da escola pública, a redução da mortalidade infantil, os conselhos tutelares, as varas, fortalecimento de políticas públicas, as políticas de assistência social, a política nacional de saúde para criança e adolescente. Então, isso tudo é uma consolidação para além de uma visão de direitos de desenvolvimento integral de crianças e adolescentes. A gente hoje vê que esses direitos estão garantidos com prioridade absoluta, dignidade. Então, a gente celebra o ECA como esse instrumento que é uma referência e que hoje ele é, né, ele é política pública intersetorial do governo federal, de estados e municípios. Então, a gente hoje vê o Estatuto como uma referência para o mundo.
4: Agora, quais são, então, os desafios para garantir plenamente todos os direitos que estão previstos no Estatuto?
10: Olha, a gente hoje tem um país, o Brasil é um país muito diverso, né? Muito plural. Ele tem muitos territórios. Então a gente tem crianças urbanas e rurais, a gente tem crianças e adolescentes indígenas, crianças e adolescentes quilombolas, ribeirinhas, com deficiência, migrantes refugiadas, crianças em situação de vulnerabilidade. Então eu diria que o principal desafio é olhar para a proteção integral e prioridade absoluta, mas com esse recorte das diversidades, né, de crianças e adolescentes, E eu acho que também o principal desafio não é criar novas leis, mas garantir que os direitos previstos no Estatuto da Criança e do Adolescente cheguem à vida real de crianças e adolescentes. Então, esse é o nosso papel, enquanto Ministério dos Direitos Humanos e da Cidadania, de articular para que o Estatuto da Criança não seja só uma legislação avançada, reconhecida no Brasil e no mundo, mas que ele vire realidade nos territórios e para as diversidades de crianças e adolescentes do nosso país.
3: Muito bem, nós conversamos com Fábio Meirelles, diretor de proteção da criança e do adolescente do Ministério dos Direitos Humanos e da Cidadania. Amanhã você acompanha aqui na Voz do Brasil a segunda parte dessa entrevista sobre o ECA Digital. Muito obrigado, diretor. Até amanhã.
10: Obrigado a vocês, estou à disposição.
4: Pois é, o Estatuto da Criança e do Adolescente estabelece que a vacinação infantil é obrigatória em todo o território nacional.
3: E para manter o calendário de vacinas em dia, basta o comparecimento a uma unidade básica de saúde.
4: O Sistema Único de Saúde oferece de graça 17 vacinas que previnem dezenas de doenças.
11: Carolina tem 7 anos e hoje está cheia de saúde. A mãe dela, a empresária Thaís Moraes, conta que a menina nasceu prematura e precisou passar os primeiros dias de vida na UTI. Depois da alta, manter a caderneta de vacinação em dia se tornou uma das prioridades da família.
12: Saiu do hospital, a primeira coisa que a gente fez foi providenciar as vacinas, né, de acordo com a idade dela. Então a gente sempre teve essa preocupação, principalmente porque ela nasceu prematura.
11: As vacinas estimulam o organismo a criar defesas contra vírus e bactérias, ajudando a prevenir doenças. Elas são importantes em todas as fases da vida, mas têm um papel fundamental na infância, quando o sistema imunológico ainda está em desenvolvimento. A primeira vacina que o bebê recebe pelo Sistema Único de Saúde é a BCG. Na rede pública, ela é aplicada ainda na maternidade e protege contra as formas graves da tuberculose. Mas o calendário infantil inclui várias outras vacinas nos primeiros anos de vida. É o que destaca Ana Catarina Araújo, diretora substituta do Departamento do Programa Nacional de Imunizações do Ministério da Saúde.
13: Nós temos vacina que protege, a vacina BCG e a vacina hepatite B, que devem ser feitas ainda na maternidade, que são vacinas que protegem para a hepatite, para as formas graves da tuberculose, como vacina contra poliomielite, difteria, tétano, coqueluche, pneumonia, meningites, hepatite A, sarampo, cachumba, rubéola, a varicela. E nós temos hoje um calendário bastante robusto.
11: É importante que cada vacina seja aplicada na idade recomendada, mas se alguma dose ficou para trás, ainda é possível atualizar a caderneta. Basta procurar a unidade de saúde mais próxima, como explica o presidente do Departamento de Imunizações da Sociedade Brasileira de Pediatria, Eduardo Jorge.
14: Pais que estão com o calendário atrasado, vamos lá procurar o posto de saúde, atualizar o calendário dos bebês e de todas as ações básicas de saúde. A vacinação é aquela que representa a melhor evidência, o melhor custo-benefício.
11: Para manter a carteira de vacinação em dia e consultar as doses aplicadas, basta acessar meususdigital.saude.gov.br. O calendário nacional de vacinação também pode ser consultado diretamente no site do Ministério da Saúde, em saude.gov.br. Para acessar as informações, é preciso ter uma conta na plataforma gov.br. Reportagem Márcia Fernandes.
4: E a Agência Nacional de Vigilância Sanitária registrou nova vacina contra a influenza.
3: O imunizante é indicado a partir de 6 meses de idade e previne contra a doença causada pelos subtipos A e B.
4: De acordo com a Anvisa, estudos clínicos com a vacina indicaram eficácia de até 73% na prevenção de influenza em adultos e de até 65% em crianças.
3: O registro do imunizante foi publicado no Diário Oficial da União desta segunda-feira.
4: E a Anvisa também determinou o recolhimento de suplementos alimentares e a apreensão de lotes falsificados do medicamento Monjaro.
3: Foi definida a retirada dos suplementos alimentares Fenogrego e Cúrcuma Plus, produzidos pela Alivemed Soluções em Saúde, por falhas na comprovação dos ingredientes e fornecedores,
4: indicando o descumprimento das normas sanitárias. Em relação aos lotes falsificados do Monjaro, a empresa dona do registro informou ter identificado no mercado unidades com características diferentes das presentes no produto original.
3: A Assim como cada pessoa possui um CPF, cada empresa também tem um número de identificação. É o CNPJ, o Cadastro Nacional da Pessoa Jurídica.
4: E novas regras determinam, de forma mais objetiva, como será a análise das informações prestadas ao cadastro.
3: Agora as empresas devem ficar atentas ao preencher as informações.
15: A Receita Federal atualizou as regras do Cadastro Nacional da Pessoa Jurídica, o CNPJ. A nova instrução normativa detalha as situações que podem levar à suspensão da inscrição por inconsistências cadastrais e estabelece critérios mais objetivos para análise das informações declaradas pelas empresas. Entre as mudanças estão novas regras relacionadas aos representantes legais e aos integrantes do quadro de sócios e administradores. O cadastro poderá apresentar problemas, por exemplo, quando houver CPF ou CNPJ de sócios em situação irregular. A norma também reforça o controle sobre os dados informados pelas empresas. Estão entre as inconsistências o uso de nome empresarial em desacordo com as normas de registro, endereço eletrônico vinculado a outra empresa, utilização de endereço ou telefone de terceiros sem autorização e incompatibilidades entre a atividade econômica, a natureza jurídica e as informações declaradas no CNPJ. Com a atualização, a Receita Federal orienta empresas e profissionais responsáveis pelos cadastros a manterem as informações sempre atualizadas e compatíveis com os documentos oficiais da pessoa jurídica. A Receita Federal também informou que o CNPJ, em formato alfanumérico, começa a ser implantado em 31 de julho. O novo modelo será utilizado nas novas inscrições e manterá os 14 caracteres, com combinação de letras e números. Os CNPJs já existentes continuam válidos e não precisam ser alterados. Raquel Mariano, para a Voz do Brasil.
4: Disponível o resultado de quem solicitou atendimento especializado no Exame Nacional do Ensino Médio, o Enem 2026.
3: O atendimento especializado é destinado aos participantes que necessitam de recursos de acessibilidade para realizar as provas.
4: Entre eles estão a prova em braille, a prova com letra ampliada, o auxílio para leitura e transcrição, a sala de fácil acesso e o tempo adicional.
3: A consulta pode ser feita na página do participante. As provas serão aplicadas nos dias 8 e 15 de novembro.
4: O governo brasileiro iniciou hoje o envio de 48 toneladas de leite em pó em ajuda humanitária a Cuba.
3: O objetivo é contribuir para o enfrentamento da situação de desabastecimento vivida pelo país.
4: A ajuda será transportada em dois navios da Força Aérea Brasileira, ambos com destino a Santiago de Cuba.
3: E essas foram as notícias do Governo do Brasil.
4: Uma realização da Secretaria de Comunicação Social da Presidência da República.
3: Com produção da Imprensa Brasil de Comunicação.
4: E agora com as notícias do Poder Judiciário e do Congresso Nacional. Boa noite.
3: Boa noite para você, até amanhã.
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18: STF suspende por 90 dias visita de Flávio ao pai, Jair Bolsonaro.
19: Relatório Justiça em Números 2026 destaca dados históricos sobre a redução do acervo processual.
20: STJ entende que furto de bilhete premiado em lotérica deve ser julgado pela Justiça Estadual.
19: Boa noite, eu sou o Arthur Filho.
21: E eu sou Walter Lima.
19: O ministro Alexandre de Moraes do Supremo Tribunal Federal suspendeu por 90 dias as visitas do senador Flávio Bolsonaro ao pai, o ex-presidente da República, Jair Bolsonaro.
20: A decisão foi assinada nesta segunda-feira após a divulgação de uma carta escrita pelo ex-presidente durante o período em que cumpre prisão domiciliar com proibição de uso de redes sociais. Marcelo Della Libera.
1: decisão do relator da execução penal, ministro Alexandre de Moraes, determinou a suspensão do direito de visita por entender que a divulgação da carta por intermédio de terceiros desrespeitou a medida cautelar imposta ao ex-presidente, que está proibido de usar redes sociais. Além da suspensão das visitas, Moraes deu prazo de 48 horas para que a defesa de Jair Bolsonaro informe se ele tinha conhecimento de que a carta seria divulgada nas redes sociais do filho.
19: O relatório Justiça em Números do Conselho Nacional de Justiça reforça o comprometimento do Poder Judiciário com a transparência.
20: Entre os destaques da edição de 2026 estão dados históricos sobre a redução do acervo processual. Fernanda Porto.
21: 45,2 milhões de processos julgados em todo o Brasil. Este é um dos destaques do relatório Justiça em Números 2026, realizado e divulgado pelo Conselho Nacional de Justiça. O levantamento indica ainda que o número é maior do que o total de processos recebidos, 40,9 milhões. Na prática, o índice revela quase 20% de produtividade e comprova que, pelo segundo ano consecutivo, o Poder Judiciário brasileiro julgou mais ações do que recebeu. Os dados são referentes ao ano base 2025 e indicam ainda outros fatores, como bom aproveitamento do orçamento, equidade de gênero e raça, além da atual composição do sistema de justiça.
19: Cabe à Justiça Estadual julgar a ação penal sobre furto de bilhete premiado retirado do cofre de casa lotérica.
20: Essa definição é do STJ. Fátima Uchoa.
22: Segundo investigação, após imprimir uma aposta da Mega Sena com defeito, a funcionária de uma lotérica a refez e a entregou ao cliente. Ela guardou a aposta defeituosa no cofre do estabelecimento, mas depois a retirou. No dia seguinte, foi à lotérica com um companheiro para pedir demissão, afirmando que ele era um dos ganhadores do prêmio principal. Após analisar filmagens, o Ministério Público ofereceu denúncia por furto qualificado. A defesa alegou competência da Justiça Federal porque o bilhete geraria direito perante a Caixa Econômica Empresa Pública Federal. Mas o ministro do STJ, Ribeiro Dantas, manteve a ação penal na Justiça Estadual, considerando que a vítima do crime foi a lotérica que detinha o bilhete e precisou pagar o valor da aposta não estornada. E o fato de a Caixa pagar o prêmio seria apenas consequência do furto já consumado.
19: TST amplia ações de inclusão e combate à discriminação contra pessoas LGBTQIAPN+.
20: Iniciativas buscam reduzir desigualdades e garantir direitos no ambiente de trabalho. Marla Lacerda.
23: Entre as ações, o TST criou um grupo de trabalho voltado à promoção dos direitos das pessoas LGBTQIAPN+, e implementou a reserva de vagas em contratos terceirizados para pessoas trans e travestis em situação de vulnerabilidade social. Além de promover campanhas institucionais de conscientização e visibilidade, o tribunal também tem assegurado direitos em decisões judiciais da corte, como o uso do nome social por pessoas transgênero, a reparação de danos em casos de discriminação no trabalho e a garantia de benefícios trabalhistas a casais homoafetivos.
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19: A você, uma boa noite.
20: E até amanhã.
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1: Eu sou Paula Groba.
2: E eu sou Humberto Pinheiro.
1: E estes são os destaques de hoje do Jornal do Senado, que começa agora.
2: Plenário pode votar nesta terça-feira a aposentadoria de agentes de saúde.
1: Porte de arma para vítimas de violência está na pauta das comissões nesta semana.
2: Avança a proposta que libera 13 bilhões para desenrola adimplentes, FIES empreendedor e produtores rurais.
1: Boa noite.
2: Boa noite.
1: Avançou no Congresso um projeto que destina mais de 13 bilhões de reais aos programas Desenrola Adimplentes e FIES Empreendedor.
2: Após impasse sobre a origem dos recursos, deputados e senadores também aprovaram a destinação de verbas para apoiar produtores de cana-de-açúcar do Nordeste. Repórter Douglas Castilho.
3: O projeto foi aprovado pela Comissão Mista de Orçamento. O principal impasse durante a discussão da proposta se deu porque 270 milhões de reais do montante do crédito aberto serão retirados de um fundo destinado ao Minha Casa Minha Vida. Mas ao apresentar seu relatório, o senador Carlos Fávaro, do PSD de Mato Grosso, explicou que os recentes aumentos orçamentários no programa habitacional, num total de 3 bilhões de reais, não permitirão que haja prejuízos ao setor.
4: Não há nenhuma precarização do programa tão relevante para o nosso país, dito por conta do aumento expressivo de recursos alocados para o programa e todo ele em execução com toda a demanda necessária garantida em orçamento.
3: A maior parte dos recursos, porém, será remanejada de um superávit do Fundo Nacional de Desenvolvimento Científico e Tecnológico, hoje o maior instrumento público de fomento à inovação e pesquisa no Brasil. Como a verba é originária de acúmulo financeiro já ocorrido, também não haverá cancelamento de nenhuma ação governamental ativa. O texto agora precisa ser votado em sessão conjunta do Congresso Nacional.
1: O senador Chico Rodrigues, do PSB de Roraima, destacou a aprovação do projeto que atualiza as regras da regularização fundiária urbana.
2: Autor da proposta, o parlamentar afirmou que a medida vai agilizar a titulação de imóveis, ampliar a segurança jurídica para famílias que vivem em áreas ainda não regularizadas e facilitar o acesso ao crédito e a investimentos em infraestrutura, especialmente em Roraima.
5: Esse projeto, ele é certeiro. Ele procura exatamente fazer com que essas pessoas que vivem, que ocupam esse espaço, na maioria das vezes informal, possam definitivamente terem o seu título, que vai ser a sua carta de alforria.
1: Já o senador Eduardo Girão, do Novo do Ceará, cobrou mais transparência do Ministério da Saúde na compra de insulinas e de dispositivos usados por pacientes com diabetes. Segundo o parlamentar, reportagens e apontamentos de órgãos de controle indicam falhas em equipamentos de aplicação e levantam dúvidas sobre as licitações, o que na avaliação dele pode comprometer o tratamento de pacientes atendidos pelo SUS.
2: Girão defendeu a divulgação dos contratos, dos estudos técnicos e das medidas adotadas para corrigir os problemas. Ele também criticou o veto ao projeto, que reconhece o diabetes tipo 1 como deficiência para fins legais, e afirmou que a decisão deve ser analisada pelo Congresso Nacional. Segundo o senador, o atendimento às pessoas com diabetes exige planejamento, transparência na gestão dos recursos públicos e garantia de tratamento seguro e contínuo.
6: Se um dispositivo médico apresenta falhas, o impacto é imediato. Significa interrupção do tratamento, insegurança para o paciente, o aumento do risco de complicações, sem falar no estresse de toda a família que sofre, que adoece junto.
1: E a Comissão de Assuntos Sociais discutiu a prevenção da cegueira evitável no Brasil.
2: Segundo um estudo da Agência Internacional para a Prevenção da Cegueira, mais de 28 milhões de brasileiros sofrerão perda de visão até 2030. Repórter César Mendes.
7: Autor do pedido do debate, médico oftalmologista, o senador Doutor Irã, do Progressistas de Roraima, afirmou que é fundamental a oferta de consultas oftalmológicas nas unidades básicas de saúde, as UBSs.
8: A gente precisa colocar a oftalmologia no núcleo de saúde da família. Eu não vejo razão para a oftalmologia estar na média alta complexidade quando a gente precisa dar acesso às pessoas nos rincões desse país, onde às vezes a gente não tem um hospital, mas a gente tem uma UBS.
7: Camila Carlone, do Ministério da Saúde, defendeu políticas voltadas para a infância e a importância da detecção precoce de problemas oculares em recém-nascidos. Mauro Goldbaum, do Conselho Brasileiro de Oftalmologia, pediu urgência experiência no enfrentamento de doenças como a catarata e o glaucoma. E Vitor Pavarino, da Organização Pan-Americana da Saúde, alertou sobre o alto custo econômico da cegueira no mundo e apontou desigualdades no acesso aos cuidados oculares.
9: A OMS, ela estima que 2 em cada 3 pessoas em países de baixa renda precisam de óculos, mas não têm acesso a esses óculos. E globalmente, 1 de cada 2 pessoas que precisa de cirurgia de catarata não tem acesso a esse procedimento.
7: O líder indígena é Wesh Yawalapiti Waura, da terra indígena do Xingu, falou das dificuldades enfrentadas em aldeias situadas em áreas remotas do país e da importância de políticas públicas permanentes voltadas para essa população.
1: A última semana de trabalho no Congresso, antes do recesso parlamentar, terá pauta movimentada no Senado.
2: A Comissão de Segurança Pública analisa o porte temporário de arma para mulheres com medida protetiva. Também estão na pauta o aumento da pena para o estelionato amoroso e a estabilidade provisória para agentes em trabalho intermitente. As informações com Márcio Maturana.
10: Na terça-feira, a Comissão de Segurança Pública analisa em votação final, antes de o texto seguir para a Câmara dos Deputados, um projeto que autoriza porte de arma temporário para mulheres sob medida protetiva de urgência. Na quarta-feira, o uso de recursos do Fundo Eleitoral para combate a calamidades está na pauta da Comissão de Direitos Humanos. É uma sugestão legislativa apresentada por um cidadão no portal E-Cidadania que pode virar projeto de lei. Ainda na quarta, em votação final, a Comissão de Assuntos Sociais pode votar estabilidade provisória para gestantes em trabalho intermitente, temporário ou por prazo determinado. O senador Paulo Paim, do PT do Rio Grande do Sul, já foi relator substituto desse projeto.
11: De fato, o trabalho intermitente é um problemão. Eu conheço muitos colegas trabalhadores que dependem do trabalho intermitente. Ele ganha por hora trabalhada e, consequentemente, ele é chamado quanto o empregador precisa dele. E alguém vai me garantir que ele está pagando fundo de garantia, né? Que está pagando todos os direitos? Claro que não.
10: Outro projeto que pode ser votado pela Comissão de Direitos Humanos na quarta-feira aumenta a pena para crime de estelionato amoroso. É quando alguém usa um relacionamento para aplicar golpes emocionais, enganando, manipulando e causando prejuízos financeiros.
1: E a proposta de emenda à Constituição, que cria regras de aposentadoria diferenciada para agentes comunitários de saúde e agentes de combate às endemias, é o principal destaque da pauta do plenário desta terça-feira. A proposta permite a aposentadoria aos 57 anos para mulheres e aos 60 anos para homens, desde que comprovados 25 anos de contribuição e de exercício na atividade. O texto também prevê a regularização do vínculo funcional dos profissionais, regras de transição, assistência financeira da União e estende os mesmos benefícios a agentes indígenas de saúde e agentes de saneamento.
2: Se a proposta for aprovada em primeiro turno, ainda terá que passar por novas sessões de discussão e por uma votação em segundo turno. Também estão na pauta a reforma do processo administrativo tributário, o incentivo à produção nacional de fertilizantes e a limitação da retenção de recursos dos fundos de participação de estados e municípios para pagamento de dívidas previdenciárias.
1: A Rádio Agência, serviço da Rádio Senado, que distribui conteúdo gratuito para emissoras de todo o país, ultrapassou a marca de 5 mil rádios parceiras.
2: A rede chegou a 5.011 emissoras com média de 25 novas adesões por mês. A maioria está fora dos grandes grupos de comunicação e inclui rádios comunitárias, públicas e educativas. As parcerias estão presentes em 1.737 municípios, nos 26 estados e no Distrito Federal. Para Fernanda Nardelli, coordenadora de distribuição da Rádio Agência, o resultado reforça a democratização do acesso à informação.
12: O rádio continua sendo um veículo de comunicação confiável que consegue chegar em lugares que nenhum outro veículo consegue. E a gente vê isso com os nossos resultados.
1: As emissoras interessadas em se tornar parceiras da Rádio Agência Senado precisam fazer apenas o seu cadastro disponível na internet no endereço senado.leg.br/radioagência.
2: Edição de Paulo Groba e trabalhos técnicos de João Lira, o Jornal do Senado fica por aqui. Acompanhe agora as notícias da Câmara dos Deputados. Boa noite.
1: Boa noite e até amanhã.

0: avança na Câmara a criação de programa que leva eletricidade às escolas.
1: Parlamentares estudam utilização de bens confiscados em garimpo ilegal.
0: Projeto proíbe a divulgação de dados de servidoras com medida protetiva.
1: Boa noite. Para manter a proteção a vítimas de violência doméstica, um projeto determina que alguns dados de servidoras públicas nessa condição estejam fora da internet. O repórter Luiz Cláudio Canuto mostra os detalhes da proposta que já passou por algumas comissões da Câmara.
2: A Comissão de Administração e Serviço Público da Câmara dos Deputados aprovou o projeto que proíbe a divulgação na internet de dados profissionais de servidoras públicas que estejam sob medida protetiva da Lei Maria da Penha, principalmente o salário e o local de trabalho. A proteção também valeria para pessoas diretamente ligadas à vítima, como pais, filhos e aquelas que formam novos relacionamentos com ela. Pelo texto, o juiz pode determinar a retirada das informações dos portais de transparência ou das páginas de órgãos públicos em até 24 horas. No caso de não cumprimento da decisão, sem justificativa, deve ser instaurado o processo administrativo disciplinar para apurar a responsabilidade. O projeto acrescenta um artigo à Lei Maria da Penha, de 2006, e muda a Lei de Acesso à Informação, de 2011. Foi aprovada uma nova versão do texto, feita pelo deputado delegado Antônio Furtado, do União do Rio de Janeiro, relator da proposta na Comissão de Direitos de Defesa da Mulher. A relatora na Comissão de Administração, deputada Sâmia Bonfim, do PSOL de São Paulo, reconhece a importância dos mecanismos de transparência que permitem ao cidadão saber o salário e benefícios dos servidores.
3: Mas no caso específico das mulheres vítimas de violência, acaba sendo uma exposição e um novo risco para ela, porque há diversas formas de violência, inclusive a violência patrimonial. E a partir dali também dá para se identificar quais são as suas condições de vida, onde ela mora, onde ela tem a vida social dela, porque existem muitos dados para além dos dados de salário, né? Dizem respeito à alocação, ao órgão em que ela está. Então a proposta ela é muito clara, vedar qualquer tipo de informação em se tratando de mulheres que têm medida protetiva e que, portanto, estão expostas, né, tão vulneráveis numa condição de risco.
2: Em seu parecer, Sâmia Bonfim previu que o sigilo dure enquanto persistir a situação de ameaça, com revisão a cada 5 anos. As informações que não forem sigilosas poderão ser acessadas por meio de certidão, extrato ou cópia, com a ocultação das partes em sigilo. O projeto do deputado Pedro Lucas Fernandes, do União do Maranhão, ainda vai ser analisado pela Comissão de Constituição e Justiça e não precisa passar pelo plenário. Para virar lei, precisa ser aprovado na Câmara e no Senado. Da Rádio Câmara de Brasília, Luiz Cláudio Canuto.
4: Direitos Humanos.
0: Rubens Ottoni, do PT de Goiás, defende a aprovação de projeto que obriga aeroportos a oferecer salas multissensoriais e de acomodação. Relator da medida, ele assinala que a ideia é acolher passageiros neurodivergentes em momentos de crise ou desconforto.
1: Rubens Ottoni destaca que a proposta também prevê capacitação periódica para equipes de atendimento e de segurança. O parlamentar acrescenta que a matéria determina que novos contratos de concessão aeroportuária incluam essa exigência.
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4: Justiça.
5: Proposta sugere o aproveitamento de equipamentos confiscados em operações contra o garimpo ilegal. A repórter Maria Neves tem os detalhes.
6: A Comissão de Minas e Energia da Câmara dos Deputados aprovou o projeto que proíbe a destruição imediata de bens de alto valor apreendidos em garimpo ilegal, como aeronaves, embarcações e tratores. Pela proposta, esses equipamentos deverão ser aproveitados pelo poder público sempre que possível. Autor do projeto, o deputado defensor Estélio Denner, de Roraima, defende não ser razoável a simples destruição de equipamentos que podem custar milhões de reais, como é o caso de aeronaves. Ele argumenta que há situações em que esse maquinário poderia atender aos interesses do próprio Estado.
7: Por exemplo, um maquinário de uma draga que pode servir muito bem para outras regiões que precisam, por exemplo, de balsas. Vou dar um exemplo específico aqui no estado de Roraima. Nós temos aqui no estado de Roraima ainda vários e vários rios que nós usamos balsas para a gente poder trafegar nas nossas rodovias, tanto federal como estadual ou municipal. Nós temos que ter balsas. Essas balsas poderiam ser reutilizadas para essa família de vitalidade, que a gente ajudar as pessoas a se locomover dentro do estado. Então, tudo isso passa por esse projeto.
6: Dentre os destinos que podem ter os equipamentos apreendidos em garimpo ilegal, o projeto prevê, por exemplo, o leilão público, com a destinação dos recursos para fundos de fiscalização ambiental e recuperação de áreas degradadas. Outra aplicação possível prevista na proposta é a incorporação ao patrimônio público. O texto determina ainda a doação para instituições de ensino técnico ou superior. A destruição somente seria permitida em caso de risco iminente à segurança dos agentes públicos ou da população, ou se um laudo técnico comprovar que a remoção do bem é inviável ou gera risco ambiental grave. O projeto que proíbe a destruição imediata de equipamentos apreendidos em garimpos ilegais ainda será analisado pelas comissões de Meio Ambiente e de Constituição e Justiça. Da Rádio Câmara de Brasília, Maria Neves.
4: Agricultura.
1: Tramita na casa projeto de Maurício do Vôlei, do PL de Minas Gerais, que cria o Programa Nacional de Simplificação do Licenciamento Ambiental Rural de Pequeno Porte. Segundo o deputado, a medida reduz a burocracia para atividades de baixo impacto ambiental.
5: Nas palavras de Maurício do Vôlei, a proposta cria um rito simplificado para a concessão de licenças e prioriza a tramitação dos pedidos. Ele considera que o projeto gera mais eficiência e segurança jurídica ao produtor, sem reduzir as exigências de proteção ao meio ambiente.
4: Economia.
1: O projeto regulamenta a relação entre plataformas de comércio eletrônico e vendedores parceiros. De autoria de Paulinho da Força, do Solidariedade de São Paulo, a matéria estabelece regras de transparência, restringe alterações unilaterais de contratos e cria mecanismos para coibir práticas consideradas abusivas.
5: O texto prevê aviso prévio de 90 dias para mudanças que aumentem custos aos vendedores e proíbe condutas como a imposição de serviços. Paulinho da Força afirma que a medida protege pequenos empreendedores, fortalece a concorrência e reduz abusos no mercado digital.
4: Relações Exteriores.
1: A comissão aprova projeto que cria o Plano Nacional de Segurança de Fronteiras. A repórter Silvia Munhato explica os pontos da proposta.
8: A Comissão de Relações Exteriores e de Defesa Nacional da Câmara aprovou o projeto que institui o Plano Nacional de Segurança de Fronteiras. O projeto aprovado destina 30% dos recursos do Fundo Nacional de Segurança Pública para financiar o fortalecimento da fiscalização e o combate a crimes como narcotráfico e contrabando na faixa de fronteira brasileira. O relator, deputado José Rocha, do União da Bahia, modificou a proposta inicial para incluir o Ministério da Agricultura e Pecuária nos órgãos de gestão do plano.
9: Principalmente dos produtos fitossanitários que entram clandestinamente pelas fronteiras, a exemplo não só dos insumos, como também de soja contrabandeada por essas fronteiras.
8: A proposta estabelece a atuação integrada entre órgãos federais, estaduais e municipais e, para viabilizar essa coordenação, serão criados criados gabinetes de gestão integrada de fronteira e um centro de operações conjuntas, sediado no Ministério da Defesa. O deputado Arlindo Quinalha, do PT de São Paulo, foi contrário ao texto, afirmando que a ação nas fronteiras faz parte de várias normas infralegais, que precisam ser flexíveis.
10: Tem tido iniciativas cuidando do tema. Pode não ser completo, evidentemente, mas cabe ao Executivo essas iniciativas.
8: A proposta que cria o Plano Nacional de Segurança de Fronteiras ainda será analisada pelas comissões de Finanças e Tributação e de Constituição e Justiça. Da Rádio Câmara de Brasília, Silvia Minhato.
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4: Transportes.
5: Tramita na Câmara projeto de Caroline de Tone, do PL de Santa Catarina, que proíbe o uso de drones, satélites e sistemas de inteligência artificial para a aplicação de multas de trânsito. A deputada explica que a proposta mantém o uso de equipamentos de fiscalização já previstos na legislação.
15: Caroline de Tone sustenta que o projeto garante mais segurança jurídica e previsibilidade na fiscalização de trânsito. Ela avalia ainda que a medida também protege os motoristas de formas de monitoramento que possam comprometer a privacidade e gerar abusos.
5: Paulo Guedes, do PT de Minas Gerais, requer a realização de audiência para discutir a regulamentação dos táxis intermunicipais e do transporte alternativo. Ele afirma que o debate também deve abordar os critérios adotados para a aplicação de multas e apreensão de veículos.

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1: Comissões. Deputados analisam regras para suporte de bicicletas em ônibus urbanos. O repórter José Carlos Oliveira nos conta quais são.
2: As comissões de Viação e Transporte de Desenvolvimento Urbano da Câmara dos Deputados aprovaram regras para suporte de bicicletas em ônibus e micro-ônibus do transporte coletivo urbano. A intenção é facilitar a mobilidade nas cidades, incentivando o uso das bicicletas no deslocamento diário, como afirma o deputado Diego Andrade, do PSD de Minas Gerais, um dos relatores do texto.
3: Nós temos muitos ciclistas no Brasil e a gente tem que estar estimulando, né, mais ciclovias e essa integração com o transporte público. Por exemplo, a gente sabe que nem todo o transporte público leva a pessoa à porta da casa dela, né? Então ela pode se deslocar de bicicleta e aí ter o suporte para colocar a bicicleta e se deslocar.
2: A proposta original do deputado Juninho do Pineu, do Rio de Janeiro, previa obrigatoriedade na instalação dos suportes de bicicleta nos ônibus. Já Diego Andrade preferiu adotar um modelo que permite a implementação da medida de acordo com a realidade de cada município. O relator também quer que a regulamentação conte com o apoio técnico do CONTRAN, Conselho Nacional de Trânsito.
3: A gente passa para o poder público municipal estar regulamentando essa questão, né? De acordo com quais as linhas que têm a viabilidade, os veículos que têm a viabilidade e ao CONTRAN para poder definir como que isso será feito, né? Observando aí as normas de segurança, é claro, mas valorizando o ciclista e integrando aí os modais de transporte.
2: De acordo com o texto, as prefeituras terão autonomia para definir os trajetos de transporte público integrado e o percentual da frota de ônibus e micro-ônibus que terão suportes para bicicletas. Se também for aprovado na Comissão de Constituição e Justiça, o projeto de lei poderá ser enviado diretamente para análise do Senado, sem necessidade de votação no plenário da Câmara. Da Rádio Câmara de Brasília, José Carlos Oliveira.
1: Educação.
4: Política pública para garantir a energia elétrica de qualidade nas escolas, principalmente as localizadas em áreas remotas, está sendo analisada em projeto na Câmara. Os detalhes com a repórter Sofia Peçanha.
5: A Comissão de Minas e Energia aprovou a criação do programa Luz na Escola por meio de verba do Fundo de Universalização de Serviços de Telecomunicações, o FUST. O programa apresenta os seguintes objetivos: promover a instalação de sistemas de geração de energia elétrica e apoiar as escolas em regiões de difícil acesso ou em situações de vulnerabilidade, de acordo com as metas do Plano Nacional de Educação e da Agenda 2030 para o Desenvolvimento Sustentável. Durante a votação na comissão, o relator, deputado Hugo Leal, do PSD do Rio de Janeiro, reafirmou que a promoção da equidade e da inclusão educacional, quando motivadas pela infraestrutura energética sustentável, devem ser uma prioridade governamental.
6: O projeto de lei que ora nós examinamos dá um passo além de garantir que a ausência de energia elétrica não seja obstáculo para a execução de políticas públicas de conectividade e educação digital.
5: Pelo texto, o programa será coordenado pelos órgãos responsáveis pelas políticas educacionais de comunicação e de energia. Além disso, o foco do projeto será em atender todas as escolas de educação básica da rede pública, em especial as localizadas em áreas remotas e sem acesso à energia. Em sua justificativa, o deputado Pedro Czai, do PT de Santa Catarina, autor do projeto, destacou que o programa surge como resposta a esse obstáculo. Dessa forma, a implementação da medida contribuirá para a sustentabilidade ambiental e a redução das desigualdades regionais. Na reunião da comissão, o deputado Guel confirmou que o projeto destaca a importância do acesso à educação de qualidade e a inclusão digital como motores essenciais para o desenvolvimento social e econômico do país.
6: Entendemos que a iniciativa representa um avanço decisivo na universalização do acesso à energia elétrica em todas as escolas públicas, fortalecendo a integração de políticas públicas estruturantes de educação, telecomunicações e energia.
5: O Fundo de Universalização dos Serviços de Telecomunicações tem o objetivo de promover a universalização da conectividade nas escolas públicas. Atualmente, o fundo não abrange investimentos em fontes de energia renovável para escolas localizadas em áreas sem acesso à eletricidade. Portanto, a proposta altera a lei que institui o FUST, oferecendo a essas instituições os recursos necessários para se conectarem à rede elétrica e, consequentemente, à internet. Para ser aprovada,

0: estado, o projeto que cria o programa Luz na Escola ainda precisa ser analisado pelas comissões de Finanças, de Educação e de Constituição e Justiça. Da Rádio Câmara de Brasília, Sofia Peçanha.
1: Habitação. Igor Timo, do União de Minas Gerais, é autor de projeto que amplia para 60 salários mínimos o valor dos imóveis que podem ser transferidos sem escritura pública. O deputado assinala que o propósito é reduzir custos para famílias de baixa renda, facilitando a regularização de moradias populares.
2: Igor Timo avalia que a regra atual empurra muitos compradores para contratos informais. O parlamentar ressalta que a proposta dispensa a escritura pública nesses casos, mas mantém a exigência de registro no cartório de imóveis.
1: Termina agora o jornal Câmara dos Deputados, produzido pela Rádio Câmara, com trabalhos técnicos de Everson Urani e apresentação de Márcio Aquilissardi e Val Monteiro. Boa noite.
2: Uma boa noite para você. Você fica com as notícias do Tribunal de Contas da União.
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0: 7:01.
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1: 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Hora certa.
2: 20 horas e 33 minutos.

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0: 21 horas e 1 minuto.
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